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1: A Rádio Cidade informa a hora certa.
2: 10:02.
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1: A Rádio Cidade informa a hora certa.
2: 11:01. 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

Pai nosso que estais no céu, santificado seja o vosso nome. Venha a nós o vosso reino. Seja feita a vossa vontade, assim na terra como no céu. O pão nosso de cada dia nos dai hoje. Perdoai-nos as nossas ofensas, assim como nós perdoamos a quem nos tem ofendido. E não nos deixeis cair em tentação, mas livrai-nos do mal. Ave Maria, cheia de graça, o Senhor é convosco. Bendita sois vós entre as mulheres, e bendito é o fruto do vosso ventre, Jesus. Santa Maria, Mãe de Deus, rogai por nós, pecadores, agora e na hora de nossa morte. Amém.

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0: 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A Rádio Cidade informa a hora certa.
1: Agora, 12:15.
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1: A Rádio Cidade informa a hora certa.
2: 1:03.
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1: A Rádio Cidade informa a hora certa.
2: 2:02.
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1: 3:01.
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1: 5:02.
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3: Alô, amigos de todo o Brasil, estamos chegando com o Sertanejo Classe A. A partir de agora, juntos com o melhor da música sertaneja. Eu sou o Fabiano Farias, agradeço você por essa companhia legal. Você sempre por aí, né? Curtindo, cantando junto, ouvindo só modão selecionado. Vem abrindo nossa sequência musical que tá demais hoje, hein? Bob Robson, Amor Total. Nos tempos de hoje, Thales e Thiago, tem as Galvão, Amargurado. Começa agora Sertanejo Classe A.

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1: Ganjuca nos braços do povo. Fechando a primeira sequência por aqui. Intervalo rapidão, a gente volta já com mais Sertanejo Classe A.
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1: A Rádio Cidade informa a hora certa.
2: 5:22.
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1: Sertanejo Classe A, Irmãs Freitas, bendito é o fruto. Lembra que é o telefone mais Chico Rei Paraná e ainda Lucas Reis e Tássio Sangue Caipira. Aproveite e já pede a sua que a gente vai tocando por aqui no Sertanejo Classe A, só o melhor do modão.
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1: Milionários é ricos, gargantas de ouro. Sonhei com você, fechou mais uma por aqui. É intervalo que chega agora, rapidão, rapidão. Já voltamos com Zezé de Camargo e Luciano, No Dia Que Eu Saí de Casa, música lá do filme. Depois do intervalo.
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1: A Rádio Cidade informa a hora certa.
0: 5h42.
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1: Sertanejo Classe A que vai seguindo, seguindo. Falei que tinha o som do Zezé e Luciano, tá por aqui já no dia que eu saí de casa. Música do filme deles, né? Tem Fernando e Leomar, Marca de Batom, Novela das Nove com Juni Júlio e Thales Gui. E ainda muito mais pra você curtir por aqui na sequência desta quinta-feira que vai seguindo.
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1: Juliano Reis e Jordão, Paixão e Loucura, fechando mais uma por aqui na nossa super sequência com o melhor do modão no sertanejo classe A que vai seguindo. Intervalo sim, tem intervalo, voltamos já com Avaré e Jataí, tem Gino e Geno, Rio Negro e Solimões, depois do intervalo.
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1: 6:02. 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
1: Olá, tudo bem? Eu sou Alexandre Ricarte e está começando agora o Alô Rural, sempre te atualizando do que está acontecendo no mundo do agro. Vamos às informações.
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1: O excesso de chuva, o calor e a umidade alta estão dificultando a vida de quem planta tomate e saladete no Brasil. Essas condições favorecem viroses e doenças nas folhas, o que afetam a produtividade e a qualidade dos frutos. Segundo o especialista Tiago Teodoro, o produtor precisa adotar estratégias para manter a produção dentro do padrão do mercado. A perda de folhas enfraquece a planta e aumenta a ocorrência de rachaduras e tomates fora do padrão.
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1: O avanço de javalis e javaporcos no Brasil exige uma estratégia permanente de controle nacional do setor agropecuário devido aos danos ambientais e ao risco constante às lavouras e à produção animal. Em São Paulo, um levantamento da FAESP apontou que 85,5% das regiões pesquisadas por sindicatos rurais já enfrentam a presença desses animais nas plantações.
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1: O setor de amendoim no Brasil passa por uma fase de readequação após registrar um pico nas exportações em 2025. Apesar de o país ter alcançado a marca de 311,5 mil toneladas de amendoim descascado vendidas ao exterior, a receita obtida teve um incremento tímido de apenas 1,9%, fechando em 366,9 milhões de dólares. Essa disparidade ocorreu por conta da forte retração nos preços internacionais, com o valor médio por tonelada caindo de 1.636 dólares para 1.317, fazendo com que o envio de volumes muito maiores gerasse faturamento semelhante. E é isso, chegamos ao final de mais uma edição do Alô Rural, sempre te atualizando de tudo o que está acontecendo no mundo do agro. Muito obrigado, até a próxima, tchau.
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1: Bem que tem Sertanejo Classe A tocando para você curtir por aqui, só o melhor. Quinta-feira. Vamos que vamos. A Vareja Jataí vem trazendo Firme no Bote. Acidente Amor com Gini Geno, Rio Negro e Solimões, Peão Apaixonado. É só modão bom aqui, o modão é selecionado. 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
1: Sertanejo Classe A, Roberto Meirinho, Noite da Nossa Paixão. Vai seguindo para mais um intervalo por aqui, rapidão com os nossos apoiadores. A gente volta já com Teodoro Sampaio, tem Sérgio e Serginho, Rick Renner também. Aproveita e vai pedindo a sua que nós tocamos. Pede aí.
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4: A Rádio Cidade informa a hora certa.
5: 6:22.
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1: Como é que vai, Sertanejo Classe A? Vestido de seda, o que vem chegando com o Teodoro Sampaio, Sérgio e Serginho, Avião das Nove, tem Solevante, Soleni, Apartamento Trancado. Quer mais? Pede. Nós tocamos.
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0: Zé Mulato e Cassiano, Ciclo Vicioso.
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0: Seguindo diretaço pro nosso intervalo aqui, já voltamos na sequência com Valdo Reis, Pratini, Christian Ralph, Trio Parada Dura, depois do intervalo.
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3: A Rádio Cidade informa a hora certa.
4: 6:41.
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1: Vai Sertanejo Classe A, que a música boa não para, só uma super sequência para curtirmos com o volume máximo, onde quer que você esteja, em casa, no trabalho, no carro, ouvindo pelo rádio ou pela internet, longe, muito longe. Obrigado pela sua companhia. Valdo Reis e Pratini, paineira de flores brancas. Tem esta noite, eu queria que o mundo acabasse, Christian Ralph, e ainda o trio Parada Dura, As Andorinhas. As Andorinhas voltaram. Chora, coração.
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1: É o Sertanejo Classe A. Solidão, Rio Negro e Solimões cantando com Marcos, Paulo e Marcelo. Que modão caprichado, que só toca o melhor. Tem mais intervalo chegando? Tem sim, voltamos já com Durval e Aladim. Tem o Chico Amado e Xodó, Lourenço Lorival, depois do intervalo.
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0: 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A Rádio Cidade informa a hora certa.
1: 6h58.
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2: A Rádio Cidade informa a hora certa.
3: 7:26.
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15: Pra ir finalizando por aqui a nossa sequência de hoje do Sertanejo Classe A, vem que tem Soberano e Silvanei, Eu, Meu Pai e a Saudade. Tem Paixão e Loucura, Maurício e Mauri, ainda Eduardo Costa, Amor de Violeiro. Tô indo, nos encontramos amanhã, porque amanhã tem mais Sertanejo Classe A. Até amanhã, tchau.
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1: A Rádio Cidade informa a hora certa.
2: 7h42.
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0: 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A Rádio Cidade informa a hora certa.
1: 7h51.
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7: Imagina entrar no banheiro e pensar: agora

grande homem. Mantém seu modo de pensar independentemente da opinião pública. É tranquilo, calmo, paciente, não grita nem se desespera. Pensa com clareza, fala com inteligência, vive com simplicidade. É do futuro e não do passado. Sempre tem tempo. Não despreza nenhum ser humano. Causa a impressão dos vastos silêncios da natureza. O céu, o oceano, o deserto. Não é vaidoso. Como não anda à cata de aplausos, jamais se ofende. Possui sempre mais do que julga merecer. Está sempre disposto a aprender, mesmo com as crianças. Trabalha pelo prazer do trabalho em si, não pela recompensa material. Vive dentro do seu próprio isolamento espiritual, onde não chegam nem o louvor, nem a censura. Não obstante, seu isolamento não é frio. Ama, sofre, pensa, compreende. O que você possui, dinheiro ou posição social, nada significa para ele. Só lhe importa o que você é. Despreza a opinião própria, tão depressa verifica o seu erro. Não respeita usos estabelecidos e venerados por espíritos tacanhos. Respeita somente a verdade. Tem mente de homem e coração de menino. Conhece a si mesmo, tal qual é. E conhece a Deus.

0: Rádio Cidade informa a hora certa.
1: 7:57.
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1: Preste atenção nessa letra.

0: se fé e sabedoria. Fala conosco, Senhor, estamos ao vivo. Mas antes de comentarmos da coroa, da quarentena, fala conosco, Senhor. Pode abrir, Pandinha. Isso. Hoje vai me ser difícil ter entupido. Vamos lá.
1: Pílula 27. Tem momentos que parece que estou num deserto. Por que será? Então me lembro de Oséias 2:16. Por isso atrairei, a conduzirei ao deserto e lhe falarei ao coração. Quando estamos no deserto, é tempo de escutar a voz de Deus, que quer falar conosco para nos guiar e nos restaurar. Abra mais a sua Bíblia e deixe Deus falar com você.
0: Mário, pílulas de fé e sabedoria e inteligência emocional.
2: Pílula 50. Muitos podem se perguntar: por que eu, Padre Marcelo, insisto tanto na leitura da palavra de Deus? Então leia Eclesiástico, capítulo 50, versículos 30 e 31. Feliz aquele que se entregar a essas boas palavras. Aquele que as guardar no coração será sempre sábio, pois, se ele as cumprir, será capaz de todas as coisas, porque a luz de Deus guiará os seus passos. É pelas Escrituras que temos sabedoria para conduzir nossa vida, e esta palavra nos sustenta a todo instante. Não perca tempo. Leia, releia, leia de novo, até que as palavras de Deus impregnem todo o seu ser. E creia, você será uma nova pessoa.
0: Fazer um intervalo.

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4: É isso, meus amigos, vamos em frente. Hoje a quarentena foi incrível. Nossa, hoje o padre falou coisas que eu acho fantástica, coisas muito sérias e coisas que muitas pessoas fazem. O tal, eu sou assim. Ah, a pessoa tem que me entender, eu não sou ruim, eu sou assim, eu sou nervoso. Ah, pessoa, eu sou assim mesmo, é assim que eu vejo as coisas. Cada um é cada um e eu sou desse jeito. Gente, você não é desse jeito, você está desse jeito porque você quer. O padre falou muito hoje sobre isso, as pessoas são nervosas. Eu já passei muitos problemas na família com isso, na minha juventude, depois um pouco na minha fase adulta, de conviver com pessoas que diziam, eu sou assim, e a pessoa tem que me entender, e cada um tem o seu jeito, e esse é o meu jeito. Gente, todos nós podemos melhorar, e quando a gente quer melhorar, basta querer. A gente ora, a gente pede ajuda para Deus e a gente melhora. Não é isso, Pandinha? Muita gente fala, eu sou assim mesmo, pronto e acabou. É um erro tremendo que pode atrapalhar muito a sua vida, tanto em família, quanto no seu casamento, no seu trabalho e por aí afora, hein, Pandinha?
5: É teimosia, né, Mário?
4: Teimosia.
5: É, eu acho que nós temos que ter, antes de tudo que o padre fala sempre aqui, é coragem.
4: Coragem para mudar.
5: Coragem para mudar, coragem para aceitar.
4: Para encarar os erros.
5: Para encarar os erros. A coragem é uma palavra muito importante em nossas vidas.
4: Sim.
5: E muitas vezes nós não temos essa coragem.
4: Verdade.
5: O padre falou do episódio aqui nos bastidores, e falou também na coroa de São Miguel, do jogo de ontem, né? Muitas críticas a respeito do jogador do Memphis Depay. Mas ele teve a coragem aos 50 minutos do segundo tempo de bater o pênalti que poderia mudar a história do jogo. Só que infelizmente ele perdeu. E aí todo mundo critica, mas assim, ninguém estava lá no local para bater o pênalti no lugar dele, né?
4: Sim.
5: E é isso aí, Mário. Coragem sempre. Essa
4: coragem
5: é a palavra.
4: Para encarar os próprios erros, para ver que você precisa e pode mudar, e força para você mudar sempre que necessário.
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6: E lembrando vocês, Mário, Pandinha, vocês acompanharam a quarentena, né?
4: Sim, padre, sim, padre, acompanhamos.
6: Tá, e então, agora você colocou a música pra... Põe de novo a música pra mim, por favor, Pandinha, só pra ver.
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6: nada. 880. Isso, valeu.
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6: é um ajuste que nós estamos fazendo aqui, ótimo.
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6: Perfeito,
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6: Valeu, Pandinha. E estamos ao vivo, tá, amados? Então a gente está se ajustando aqui as coisas. Hoje o Senhor me fez falar... Bom, contentamento, amanhã é fé. A importância agora, atenção você que está me acompanhando agora. Desde há 2 dias atrás, a quarentena tem que ter essa junção. Mário e Pandinha, é fundamental acompanhar a coroa e juntar com o momento de fé. Ok?
4: E perfeito.
6: Tá?
5: Perfeito, então,
4: perfeito, padre, ok.
6: Tá? Então, ó, vamos lá. Pandinha, como que eu faço para acompanhar? Quem não sabe entrar no YouTube... vou deixar o Pandinha com... Pandinha, você é responsável, tá? Se você errar, a Angela vai puxar a tua orelha, não a minha. Como que faz pra entrar no YouTube?
5: YouTube, o padre já falou. YouTube, canal no YouTube, PE Marcelo Rossi Oficial. Pra ter certeza que é o canal do padre Marcelo Rossi, tem um certificado de azul. E aí o que você faz? Você se inscreve no canal. Tá lá, inscreva-se no canal. Você, a partir do momento que você se inscreve no canal... Você tem a oportunidade de ativar o sininho. O que é o sininho? Quando começar a Coroa de São Miguel, hoje, quinta-feira, tem missa, você também será notificado. Então, tudo que começar ao vivo no canal Padre Marcelo Rossi, você será notificado. Não deixe de curtir. Ah, mas para que curtir? Porque o algoritmo vai levar essa mensagem a mais pessoas. E compartilhar, né? Compartilhar. Quem está precisando de oração, quem está precisando ouvir uma palavra amiga, quem está precisando aprender o que é contentamento. Hoje eu estava acompanhando a oração, porque na verdade não é um programa, né? Eu falei aqui ontem, programa não é programa. O padre está compartilhando a oração dele. Desde o aniversário dele, ele recebeu a unção que precisava compartilhar a oração e ele está fazendo.
6: E confessando você, Pandinha, eu não queria não, tá?
5: O senhor falou isso hoje, padre.
6: Não queria não. Foi dia 19 de maio, ele falou, mas senhor, não. Mas ó, eu me rendo, né? É uma maravilha.
5: E o que ficou assim, o que me marcou hoje, padre?
6: Eu não queria não, tá?
5: O senhor falou isso hoje, padre.
6: Eu não queria não. Foi dia 19 de maio, ele falou, mas senhor, não. Mas ó, eu me rendo, né?

0: queremos que seja do nosso jeito. E o tempo de Deus, o Kairos, é muito diferente do nosso tempo. E nós
1: posso dar um exemplo para você?
0: O senhor colocou que nós colocamos as coisas na mão de Deus e tiramos. Colocamos as coisas na mão de Deus e tiramos. Pode dar, padre, pode falar.
1: Não, não, é uma das coisas que a gente não sabe perder, né? As pessoas, ou aprender a saber. A coisa linda no competir, a palavra competir foi mal feita hoje. Então, porque as pessoas vêm, zombam no mundo polarizado, mas é saber perder, tá? Porque o mundo dá volta, é cíclico, tá? Uma hora você perde, a outra hora você vai ganhar. Então, você aprender a ganhar e perder, porque isso faz você crescer. Entendeu? Saber ganhar e saber perder. Como é? Porque tem gente que não sabe perder.
0: É verdade, tá? É verdade. Eu
1: não sei se você já se joga. O Mário já
0: falou isso várias vezes aqui, né, Mário? Inclusive na Copa do Mundo, que o esporte, na verdade, é feito para harmonizar, para unir as
2: pessoas. Para unir os povos.
0: Né? Os povos. E, infelizmente, muitas vezes divide, né, Mário?
2: Exatamente. O padre trouxe essa informação, né, do Júlio Rimet, o criador da Copa do Mundo, que essa ideia saiu justamente da igreja, porque ele era do grupo de coordenador do grupo de jovem da igreja dele, era muito atuante na paróquia dele. A ideia da Copa do Mundo, por exemplo, saiu do Júlio Rimet, do grupo de jovem dele, da igreja, para unir os diferentes povos em busca de um único objetivo, uma confraternização em busca, em volta de um esporte. Mas, infelizmente, hoje a gente vê não só no futebol, em qualquer tipo de competição, uma coisa que desperta uma coisa horrível no ser humano. Eu vi na Copa do Mundo, por exemplo, padre, vou dar um exemplo, não vou contar a pessoa, eu conto o pecado, mas não conto o pecador. Na final da Copa do Mundo, eu assisti ao lado de uma pessoa e a pessoa estava torcendo muito para a Espanha. Mas essa pessoa foi ficando com uma raiva durante o jogo, uma coisa agressiva, uma coisa violenta, que até me assustou. E isso tem despertado, a competição está despertando isso no ser humano, Pandinha. E padre, e todos que estão nos acompanhando.
1: Esse é o mundo que nós estamos vivendo, chama-se polarização. Tá? O inimigo quer isso, essa radicalização, extremismo. Gente, o extremismo mata em nome de Deus. Pega a história. Tá? Veja, você vê o extremismo e está aqui. Nós somos uma onda de extrema, isso, extrema. Nós somos de Cristo. Quem é de Cristo, ele vai saber dialogar. O diálogo, como é importante, e ter misericórdia. Se você perder isso, amados, isso aqui é para o céu, tá? E outra coisa que é perigosíssima, que gera inveja, é a comparação. Já percebeu isso?
2: Sim.
1: E as redes sociais têm muito isso.
0: Fortalece, né?
1: Gente, não cai na comparação. Quem é melhor, esse ou aquele? Gente, quando eu faço isso, cada um tem a sua singularidade. Por favor, você que é pai, mãe de mais filhos, não compare seus filhos. Porque esse é um dos traumas mais terríveis que acontece com os seus filhos. Porque quando você é comparado com alguém, você não é qualquer. Isso gera na pessoa um trauma. Tá? Não compare. Ganhe teu filho. Entenda seu filho, sua filha. Porque eu estou agora educando, tá? Então hoje, não sei se vocês perceberam, o programa de hoje foi uma educação total.
2: Foi sim, padre.
0: Desde o começo, padre.
2: Foi sim, padre.
1: Perguntas e. Eu confesso, eu fiquei impressionado porque não pensava fazer isso. Mas o senhor falou, vai educando. Eu quero educar. E aqui fica um convite, vê se fica claro. Convite e convocação. Qual a diferença de convite para convocação?
2: Convocação você tem que ir, você está obrigado a ir, você tem que ir.
1: Então, o convite, primeiro é convite. Pandinha, eu comecei a quarentena, já estou no 34º dia. Você, quem quiser acompanhar as orações, elas estão no YouTube, você tem tudo lá, não tem?
0: Todas lá, inclusive eu estava vendo hoje, antes de começar o programa, viu, padre? Todas as orações estão lá, da primeira até o dia de hoje e até o fim da quarentena, todas as orações estarão lá.
1: Atenção, mas carinhosamente em cima disso, Bodinha, só para as pessoas ficarem entendendo. Desde o 32º dia, hoje é 34º, eu quero fazer uma convocação. Por favor, quem não acompanhou, vá do 32º para agora até o final. Ficou claro isso? Não que os outros não sejam importantes, mas agora a junção da oração com o momento de fé é fundamental.
0: Sim, padre, sim.
2: Muito claro, padre.
1: Então, eu não estou fazendo aqui um convite, eu estou fazendo uma convocação. Gente, vocês não têm noção do que Deus tem preparado para até o fim. que vamos terminar. Na verdade, vocês vão ver que eu não vou terminar com São Miguel. Eu vou postergar, vai ficar até mais.

0: vou até Santa Terezinha. Opa. Dia 1º, vai estar tão pertinho. Então, é, já que eu vou fazer a quarentena com São Miguel, e postergo até o dia da minha santinha, que é Santa Terezinha. Vocês vão ver que vai ser uma bênção. Então, por favor, a partir do 32º dia, agora é uma junção. Se você, é lógico que todas as orações são válidas, vale a pena se acompanhar. Maratonar, como diz, né? Maratona, tá? É, assim como a coisa no Spotify. A mesma coisa você, eu estou explicando às pessoas que estão no YouTube, elas podem ir no... Ah, padre, não consigo acompanhar o programa agora. Vai, tem tudo lá no Spotify, não é isso, Pandinha?
1: É isso aí, padre. Quem não consegue acompanhar ao vivo o Momento de Fé, todos os programas estão no Spotify. Inclusive, tá. O de ontem, né? E o de ontem, antes de ontem, estão lá para fazer uma unidade. A coroa de São Miguel unificado com o Momento de Fé, né, Mário?
2: Isso. Eu conheço muita gente, viu, padre, ouvintes, que tem feito isso. Quando chega no final de semana, gosta que tem um pouco mais de tempo, está com um pouco mais de calma, gosta de maratonar, acompanhar todo o programa da semana. E teve uma pessoa que já mandou isso, que ela maratonou tanto a quarentena quanto aqui o nosso Momento de Fé, padre.
0: E, Mário, eu quero agradecer a você, que eu abri aqui, como vocês estavam falando, a gente estava no intervalo, né? Eu abri aqui os testemunhos que o Mário mandou para mim. Eu estava sem inspiração, porque toda quinta-feira tem o TBT, tá? Que é Tuesday, né? Na quinta-feira você faz um TBT, alguma coisa que...
2: É uma lembrança.
0: Que marcou, né? É uma lembrança, né? Isso, né, Mário? Um TBT. Eu não sabia o que fazer o TBT. Quando eu vi o primeiro testemunho, falei, na hora já sei qual é o TBT. Tá?
2: Boa.
0: Então, palavras movem,
2: testemunhos arrastam.
0: Atenção, porque ela, em cima disso, acabando o programa aqui, já sei meu TBT que eu vou fazer hoje. Vamos lá.
3: Padre, 2 anos atrás eu comecei no serviço, onde eu gostei muito de trabalhar, mas durante esse tempo, esse período lá nesse serviço, foram acontecendo algumas coisas. Depois de 1 ano, mais ou menos, comecei a acumular muita função, por eu ter facilidade em entregar sempre o serviço, isso foi me sobrecarregando. Nesse meio tempo também começou a ocorrer alguns assédios do gerente do local, não só comigo, mas com outros funcionários também, e todo mundo levava na brincadeira, só que para mim aquilo não era normal, e eu não aceitava, e aquilo foi me incomodando muito, e eu sempre pedindo para Deus, né, me dar paciência, porque eu achava que o erro estava em mim, porque só eu que não aceitava. Mas um belo dia eu tive uma coragem imensa de pedir demissão. Foi em fevereiro desse ano. Nisso, o gerente, né, que era responsável, que fazia os assédios, perguntou se o problema era com ele. Eu falei que não, mas o patrão me chamou para conversar, para saber o porquê que eu queria sair. Aí eu contei tudo certinho do que acontecia dentro do local. Ele ficou muito chateado. Aí eu fiquei uns 15 dias em casa, ele me chamou para conversar, ele prometeu algumas mudanças, né? E nisso eu voltei a trabalhar no local porque eu gostava do que eu fazia. No que eu voltei, padre, nada mudou. Esse gerente, ele foi para outro setor, mas continuou na empresa. As funções que ele fazia passou para mim, né? Eu sempre com os meus pensamentos positivos, vai dar tudo certo. Mas nesse meio tempo, nesse percurso todo, eu tive herpes zoster, 29 anos, a médica não queria acreditar que eu tava com herpes zoster. Depois eu tive picos de pressão, minha pressão foi para 18/9. Aí, por último de tudo, começou a me dar crise de ansiedade. Eu entrava dentro do laboratório, começava a chorar. Eu não conseguia falar com ninguém. Meu corpo tremia inteiro. Tomei medicação, voltei a trabalhar. No que eu voltei, nem os medicamentos segurou a segunda crise. Eu não consegui decifrar o que estava acontecendo comigo. O médico me afastou mais 30 dias.
0: Para só um pouquinho, vou dar uma pausa, por favor. Para ver se esse que eu li aqui, conta que muitas vezes sair do povoado.
2: Isso,
0: é
2: isso,
0: padre, mesmo, né?
2: Isso aí.
0: Então,
2: isso aí.
0: Então continua, por favor.
3: É isso. Eu não conseguia falar com ninguém. Meu corpo tremia inteiro, tomei medicação, voltei a trabalhar. No que eu voltei, nem os medicamentos segurou a segunda crise. Eu não consegui decifrar o que estava acontecendo comigo. O médico me afastou mais 30 dias. Eu decidi realmente sair e foi a melhor coisa que eu fiz, padre, sair. O local estava me afetando de uma certa forma que eu não consegui explicar. Mas depois que eu saí, eu não precisei nem tomar mais as medicações. Graças a Deus, tem outro serviço. Venho acompanhando o terço, todo dia de manhã. E vi uma missa que o senhor fez. que foi praticamente um tapa na minha cara, no voto gentil, que falou que às vezes a gente pode não entender, mas Deus encerra ciclos. Foi nisso que eu entendi que Deus já queria me tirar daquele lugar. Em fevereiro, quando eu tive as forças para pedir a conta, só que eu não soube entender. Eu tava praticamente acomodada no lugar que eu tava, né? Era um lugar onde eu conhecia todo mundo. Eu me vi à vontade de continuar, mas não era para ter continuado. Meu corpo foi respondendo até acontecer tudo isso e eu saí de vez. Eu entendi que a gente tem que escutar quando Deus fala que ele não é o nosso lugar, que a gente não tem que ficar, ele vai arrumar outra coisa melhor, a gente não precisa se preocupar. E a palavra que o Senhor passou na missa foi a minha resposta. E foi onde tudo mudou. Hoje eu vou levando a vida com Deus, com Jesus Cristo, nossa era parecida. Às vezes tem os pensamentos ruins que todo mundo tem, né? Hoje em dia ninguém tá ileso disso. Mas eu busco sempre pedir pra Deus pra tirar tudo os pensamentos ruins da minha cabeça. Não deixar nada de ruim acontecer novamente, porque eu não quero isso pra minha vida novamente. É isso, padre. Não sabia como falar, porque é uma história bem comprida, mas eu acho que eu consegui.
0: O Mara não pôs vermelho, mas eu vou ser prudente, tá?
2: Ok,
0: vou
2: padre.
0: Chamar, eu vou chamar de Iá. É, tá Iá, ela vai saber que é Iá.
2: Sim.
0: Ela não é Iá, não, tá? Mas eu com Y, tá? Iá com Y. Só isso. É, ninguém vai saber qual é a cidade, que lugar que é. Iá, eu tô com o teu nome aqui. E você, saiba que você me ajudou a inspirar no meu TBT. Sabe qual é o TBT que me veio quando eu peguei aqui?
2: O do cego. Lembra do cego.
0: Do cego que tirou do povoado.
2: É, Jesus, mas o senhor viu que ela falou, tirar... padre, que eu achei muito legal, que Deus já tinha dado toque para ela em fevereiro, ó, não tá bom para você, é melhor você sair daí. Ela não ouviu o rapaz da empresa, falou, não, a gente vai mudar, fica aqui, que a gente vai dar um jeito. Ela acabou ficando e depois ficou muito pior para ela.
1: E o padre isso. Falou a importância de acompanhar, né, a coroa de São Miguel do 32º dia, juntamente com o momento de fé.
2: Isso.
1: O padre falou justamente isso hoje, de virada de chave, Mário. Nós não temos coragem muitas vezes de virar a chave.
2: Muitas vezes.
1: Eu vou virar a chave, porque para virar a chave você tem que ter muita coragem.
2: Muitas vezes. E falamos isso ontem, né, Pandinha? Após o programa, falamos muito sobre isso. E ela foi, graças a Deus, ela já está recolocada, já está em outro trabalho, mas passou muitos problemas por conta de insistir em ficar num lugar onde Deus já tinha mostrado para ela que não era bom para ela.
0: E está aí para um próximo tema, né? A hora de quebrar ciclos. Mas não. Amanhã já é fé, tá? É fé. Mas no próximo, já deixar... O que vocês acham? Quebrar ciclos.
2: Porque ótimo.
0: Ciclos de ódio.
2: Ótimo.
0: Mas tem hora que tem que quebrar ciclo e mudar. Então, já encerrou o ciclo. Está na hora de virar a página. Tá? Eu posso também usar esse termo, virar a página. Então, quantas pessoas que não viram a página. E aí fica mágoa, ressentimento, vai se adoecendo. Gente, Zoster, né? Ela geralmente dá para a pessoa acima de 50 e poucos anos.
2: Isso, ela teve, né? Com 29, hein, padre?
0: E detalhe, teve o tema um pouquinho ligado à catapora, se não falha a memória.
1: É,
0: tá?
1: É ligado à catapora, padre.
0: É ligado à catapora, quem já teve.
1: Já teve o vírus da catapora.
0: Então, é por isso que dá essa idade. Então, para ela ter isso, por que acontece isso? A imunidade da pessoa foi lá embaixo. Tá? Então, isso é cabeça, tá? Quando você não está bem, a tua resistência imunológica vai lá embaixo. E aí você fica sujeito a tanta enfermidade. Por isso, tenha cuidado com o que você pensa.
2: Pois a sua vida é dirigida pelos seus pensamentos.
0: Mário, último testemunho, por causa do tempo, porque hoje tem oração, vai ser demais.
2: Então, vamos lá.
4: Tenho que agradecer pela oração que eu pedi para minha filha Tayane. Ela conseguiu pagar o Pix que ela fez errado. Mas graças a Deus teve muitos anjos que ajudou ela. E ela conseguiu pagar ontem. Graças a Deus. Glória a Deus e obrigada pelas orações. Que Deus o abençoe muito. Toda vez que eu peço oração aí, eu consigo a graça. E muito obrigada que vocês continuem essa formiguinha de Jesus nas nossas vidas. Que Deus dê muitas saúde para vocês todos. Muitas bênçãos. Muito obrigado. Que Deus proteja sempre. Que Deus cubra com sangue para o Senhor Jesus. Sempre, sempre. Obrigada. Obrigada, obrigada mesmo. Só agradecimento por tudo. Muitas bênçãos.
0: Eu sou
4: obrigado, que Deus proteja.
0: Mas não estou na dúvida que eu li, tá? Eu estou lendo aqui, eu já sei onde que é. Fala de onde que ela quer, que eu ficaria na dúvida.
2: Brasília,
0: será que é...
2: Padre, Brasília DF. Edinalva Maciel, a filha dela, Tayane, tinha feito um pix errado, tinha vindo uma quantia que ia fazer diferença na vida deles, mas graças a Deus apareceram anjos que ajudaram.
4: Veja sempre. Deus cubra com sangue para sua
0: Jesus. Ela... Então, glória a Deus. Deus de hoje.
2: Ela, Tayane, tinha feito um pix errado, tinha...

0: Chama essa pessoa para escutar a oração. Compartilhe. Por sinal, o aplicativo compartilha, não. Compartilha, Mário.
1: Olha, compartilha sim.
0: Então você, do aplicativo da sua rádio, você que tem no nosso aplicativo, compartilha.

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3: O impossível tem dono e o dono não falhou ainda.
4: É isso, gente, porque o dono do impossível não falha. Deus é o Deus do impossível. Creia nisso de todo o coração. Pandinha, manda abraço aqui para dois caminhoneiros.
5: Oh, que legal,
4: que acompanham sempre a gente. Essa semana a gente falou dos estradeiros e eu não falei o nome deles. Depois eu lembrei, falei, nossa, tem que colocar eles nas nossas orações, que eles acompanham sempre a gente, que é o Luiz Cláudio de BH. Luiz Cláudio, um abração. Desculpa, aquele dia não falei seu nome, mas tá aqui, tô registrando agora. E o Ronaldo de Limeira. Dois estradeiros que acompanham a gente, ó, há anos, Pandinha.
5: Mandar um abraço pro Fernando Riquete.
4: Fernando Riquete, Pedro Trucão, dois caras incríveis que eu tive o prazer de trabalhar com eles. Um abração pro Fernando Riquete e também pro nosso querido Pedro Trucão, Trucasman. E é isso, pessoal. Vamos seguir em frente colocando tudo nas mãos de Jesus. Ontem o padre dizia, Jesus, eu sou teu. Jesus, meu trabalho é teu. Jesus, minha família é tua. E nós colocamos aqui, Jesus, Maria e José, minha família vossa é. Vamos nos entregar, nos consagrar na mão dele e deixar que ele guie os nossos caminhos. Pandinha.
5: Sempre, né, Mário? Deixar sempre. Mesmo que esteja difícil, foi a pílula que eu li aqui hoje. O deserto faz parte do processo.
4: Sim.
5: Faz parte do crescimento. Eu estava acompanhando a quarentena esses dias e o padre falou isso. Que Deus permitiu que ele tivesse depressão para que ele pudesse ajudar milhões de pessoas, Mário. Milhões de pessoas que sofrem com a depressão. Que muitas pessoas falam que é ainda, né? Em 2026 nós estamos. Muitas pessoas falam que depressão é frescura.
4: Não, isso é. O padre meu povo peca pela falta de conhecimento.
5: E o padre fala muito aqui,
4: Oséias 6.
5: Que assim, ter depressão não é ter falta de Deus. Ele já falou isso aqui várias
4: vezes. E você falou hoje em coragem, Pandinha. As pessoas, muitas pessoas não têm coragem de se encarar, de encarar os seus próprios erros e saber que precisam mudar.
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6: Para vocês entenderem o tema de hoje, contentamento, eu preciso entender essa reflexão, achei fantástica, que eu quero compartilhar com vocês. Você sabe que um dos versículos mais mal interpretados da Bíblia tem apenas 6 palavras, Filipenses capítulo 4, versículo 13. Tudo posso naquele que me fortalece. Nós repetimos esse versículo antes de uma entrevista, de um jogo, de uma corrida, de uma grande vitória, como se Paulo estivesse dizendo que com Cristo você vai conseguir tudo o que você quer. Mas não foi isso que ele quis dizer. Paulo escreveu essas palavras dentro de uma cela, de uma cadeia. Estava preso. Então, antes de dizer tudo posso naquele que me fortalece, ele escreveu: aprendi a viver contente em toda e qualquer situação. Porque o contentamento não é algo natural. A nossa natureza sempre quer mais. Percebeu aqui que é um aprendizado, Mário Pandinha?
4: Ah, sem dúvida.
6: Contentamento não é natural. Tá?
4: Isso mesmo.
6: A nossa natureza sempre quer mais. Mais dinheiro, mais reconhecimento, mais sucesso, mais seguir. Que é um aprendizado, Mário Pandinha?
4: Ah, sem dúvida.
6: Contentamento não é natural. Mais dinheiro, mais reconhecimento, mais sucesso, mais seguidores. De não ter nada. E só aí ele declara: tudo posso naquele que me fortalece. Percebe? Paulo não estava dizendo para conseguir tudo o que queria. Ele estava dizendo que Cristo lhe dava forças para continuar, mesmo quando não conseguia. Então esse versículo não é sobre conquista. Ele estava dizendo que está sobre suportar tudo, força, tudo sem perder a fé. Porque talvez a maior ameaça à sua alma não seja o sofrimento. Talvez seja acreditar que alguma coisa deste mundo possa satisfazer você completamente. Quantas pessoas estão presas nesse mundo? Isso aqui é uma passagem, amados. E é por isso que às vezes Deus permite que aquilo que você se apoiava desapareça. Veja o testemunho do emprego, que escutamos agora primeiro. Para mostrar que realmente, para mostrar quem realmente sustentava você o tempo todo. Porque quando Cristo é suficiente, o sucesso não sobe à sua cabeça. O fracasso não define quem você é. E nenhuma perda consegue destruir você. Porque quando Deus se torna o seu tesouro, o mundo perde o poder sobre você. Pense nisso. E aí eu vou à origem de tudo, que é a palavra. Eu vou na palavra de Deus. Que por sinal, hoje, na coroa de São Miguel Arcanjo, eu abri essa a passagem, eu busquei a Bíblia Nova, a tradução da linguagem de hoje, que é uma outra tradução. Em vez de tudo posso que fortalece, eu gosto de levar as traduções diferentes. Eu vou começar no versículo 4. Olha que lindo. Que fala sobre contentamento. Paulo, em Filipenses, ele escreveu toda a carta na cadeia. Ele estava preso. Então vamos lá, do 4 até o 13. Tenho alegria, aliás, tenho sempre alegria, unidos com o Senhor. Repito, tenho alegria. Eu estou lendo literalmente como está aqui na Bíblia. Nova tradução, linguagem de hoje, versão católica. Tenho sempre alegria, unidos com o Senhor. Repito, tenho alegria. Versículo 5. Sejam amáveis com todos. O Senhor virá logo. 6. Não se preocupem com nada, mas em todas as orações peço a Deus o que vocês precisam e orem sempre com coração agradecido. 7. E a paz de Deus, que ninguém consegue entender, guarda todas as orações, pois vocês estão unidos com Cristo Jesus. 8. Por último, meus irmãos, encho a mente de vocês com tudo que é bom e merece elogios. Peço a Deus o que vocês precisam e orem sempre com o coração. Encho a mente de vocês com tudo que é puro, agradável e decente. Prática o que vocês receberam e aprenderam. Puro, agradável e decente. Prática o que vocês receberam e aprenderam.

0: Eu estou dizendo isso porque me senti abandonado. Porque, olha só a lição. Aí vem o versículo 13. Não estou dizendo isso porque por me sentir abandonado. Pois aprendi. Então você aprende, tá? Essa tradução aqui é fantástica. Aprendi. Então ele está aprendendo. Aprendi a estar satisfeito com o que tenho. Sei o que é estar necessitado, versículo 12, e sei também o que é ter mais do que preciso. Aprendi o segredo de me sentir contente em todo lugar, em qualquer situação, quer esteja alimentado ou com fome, quer tenha muito ou tenha pouco. Aí vem o versículo 13. Aqui a tradução é diferente, mas é o mesmo sentido. Com a força que Cristo me dá, posso enfrentar qualquer situação. Olha que lindo. Com a força que Cristo me dá, posso enfrentar qualquer situação em nome do Pai, e do Filho, e do Espírito.
1: Derrama, Senhor. Derrama, Senhor. Derrama.
0: Tudo posso naquele que me fortalece, ou como está aqui, a mesma tradução, só que na versão, com a força que Cristo me dá, posso enfrentar qualquer situação. Derrama, Senhor, tudo ao Senhor.

Graças a Deus que Ele mostra o que Ele quer agora. Que coisa linda. Vocês não têm noção do que Deus tem preparado. Escute, escute.

0: Se você pode fazer isso agora, glória a Deus. Se você não pode, você vai ter que acompanhar depois. Porque eu vou precisar de alguns gestos. Exemplo, agora nesse momento, abra suas mãos. Padre, eu estou dirigindo, não vou poder abrir minhas mãos. Então, acompanha depois. Então, você que não pode, são minutos preciosos. Abra as mãos. Isso mesmo, abra as mãos. Eu não sei se você já teve a experiência de beber de uma... Você não tem uma caneca, ou mesmo até quando você vai lavar o rosto. Isso, você imagina, você usa, pega, abre a torneira e pega como forma de concha. Você pega a água, você pode tanto beber como você pode se refrescar. É nessa posição que eu quero que você una as suas mãos. Abra as mãos, mas como se fosse uma concha. Onde você pudesse reter água para beber ou para se lavar. Compreendeu? Assim é a posição. É pena que não tem como mostrar aqui, né? Mas você, eu amo a rádio, que você vai poder imaginar e consegue fazer isso. Pai Celestial, Deus Todo-Poderoso, em nome do Senhor Jesus, a palavra que o Senhor quer agora é batismo. Veja, não é um novo batismo, mas o chamado batismo no Espírito, ele é diário. E deve ser, aliás, até a cada hora, a cada momento. Não sei se vocês já perceberam, se deram conta, toda vez que eu entro no altar. Primeiro, desde depois da pandemia, Mari, Pandinha, a maioria das missas eu faço embaixo. Tá? Eu gosto de estar no altar de baixo. Tá? Faço realmente por causa do visual. Por causa da missa da Globo, quando tem muita gente, algumas celebrações, aí eu vou para cima. Quem já foi no santuário sabe o que eu estou falando. Mas eu gosto de estar no altar de baixo. Mas eu saio, porque o sacrário, Jesus Eucarístico, está lá em cima. Não sei se vocês perceberam, eu saio de trás. A primeira coisa que eu falo, toda uma salva de palmas a Jesus Eucarístico. Toda honra e glória a Ele. Depois eu me dirijo lá de cima, onde tem a rampa, e aí eu canto a música Espírito. Veja, isso aí é um ritual necessário para mim. Nesse momento, começamos a cantar e eu me ajoelho. E peço para vocês orarem por mim. Veja, isso aí é um ritual necessário para mim. Nesse momento, e aí depois você vai colocando. Eu falo do YouTube, que o YouTube você consegue espelhar na TV, né? O Instagram consegue espelhar na TV? Acho que não, né, Mário? Boa pergunta, né? Não sei, mas voltando, colocando. Eu falo do YouTube, que o YouTube você consegue espelhar na TV. Fiz isso, mas aí eu desço e aí começa a Santa Missa. E naquele momento que nós estamos invocando essa música, Vem Controlar Todo Meu Ser, eu estou pedindo batismo no Espírito. Vocês não têm noção do que Deus opera, como agora as curas, milagres e prodígios. Senhor, eu peço, agora coloque a mão na sua fronte. Isso. Melhor, mão direita na fronte, mão esquerda no coração. Pai Celestial, de novo, em nome do Senhor Jesus, eu peço, batiza no teu Santo Espírito, mas eu vou ser muito específico. Abra a mente dessa pessoa. Preste bem atenção no que o Senhor está mostrando, para que essa pessoa viva o contentamento. Ela tem que compreender a fraqueza que ela é. Hoje foi tão lindo a honestidade de vocês. Quando eu fazia as perguntas, você tem paz? Quantas que Não, não. Às vezes. Lembrando que eu falei, vocês podem me enganar, Deus, nós não enganamos. Mas importante. Depois foram sendo feitas perguntas. Quem acompanhou já sabe. Quem não acompanhou, por favor, acompanhe. Vai lá depois. Acompanhe, foi demais. Obrigado, Senhor. E eu peço, em cima do que aconteceu agora, a intercessão de cada um deles. Porque eles estão agindo e intercedendo. Preste atenção. Quem rezou, sabe. Quem não rezou, vai rezar depois. Por isso que eu convoquei. Serafins, querubins, tronos, dominações, potestades, virtudes, principados, arcanjos e o nosso anjo da guarda, com a intercessão deles. Senhor, batiza-nos, para batizar e mergulhar no teu Santo Espírito. Toda essa angústia nesse peito, toda a falta de paz, toda a competição, todo desamor, todo não se valorizar. Senhor, vem preencher toda a nossa carência. Todos somos carentes. Vem, Senhor. Tocar em lugares onde eu não posso ir, tu podes. E nós deixamos. Eu só preciso que vocês repitam uma coisa comigo. Aliás, hoje é necessário. Mari Pandinha, vamos professar a fé. Que ao professarmos a nossa fé, lembrando que demônio acredita. Por isso ele odeia essa oração. O demônio jamais crê. Uma das orações mais poderosas é a profissão de fé. Por quê, padre? Porque você está dizendo que você adere a Jesus. Repito, Satanás acredita em Deus. Os demônios acreditam em Deus. Jamais crerão. Jamais. Porque crer é adesão. Por isso, quando alguém pergunta, ah, você crê em Deus? A pessoa fala, ah, eu acredito. É pouco. Por isso que nada acontece na sua vida. Eu creio. Por isso eu termino essa oração com vocês. Creio em Deus Pai, Todo-Poderoso, Criador do céu e da terra. E em Jesus Cristo, seu único Filho, nosso Senhor, que foi concebido pelo poder do Espírito Santo, nasceu da Virgem Maria, padeceu sob Pôncio Pilatos, foi crucificado, morto e sepultado, desceu à mansão dos mortos, ressuscitou ao terceiro dia, subiu aos céus, está sentado à direita de Deus Pai Todo-Poderoso, donde há de vir a julgar os vivos e os mortos. Creio no Espírito Santo, na Santa Igreja Católica, na comunhão dos santos, na remissão dos pecados, na ressurreição da carne, na vida eterna.
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0: E horário, bom dia. Direto no intervalo.
1: 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Jesus.
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5: Vamos lá, meus amigos, vamos em frente, a cada dia aumentando a nossa fé. Ontem o padre falou muito sobre isso, hoje falou agora de novo, que peçamos todos os dias a Deus que aumente a nossa fé, que fortaleça a nossa fé a cada dia. Muitas pessoas, ontem teve até um testemunho de uma pessoa que, por causa de vários problemas, ela estava até se sentindo sem fé, estava se achando agnóstica. E aí, de repente, ela conheceu uma pessoa, um abençoado na vida dela, que reacendeu o coração, a fé no coração dela, e tudo mudou. Então, você que está se sentindo perdido, sem planos na vida, totalmente perdido e sem fé, clame que Jesus reacenda a fé em seu coração, pois a fé nos fortalece a cada dia, hein, Pandinha?
6: E o tema amanhã será fé.
5: Fé.
6: Da quarentena, fé, nosso escudo.
5: Exatamente.
6: A fé é nosso escudo, né?
5: Nosso combustível.
6: Nosso combustível e é uma forma de seguirmos e cremos, né? Não é acreditar, o padre foi bem...
5: É muito mais.
6: Acreditar até o inimigo acredita.
5: Isso.
6: Agora, crer é muito mais que isso.
5: Crer é aderir, crer é fazer parte disso como um todo, é ser mais uma gotinha do mar, é crer, é trazer para nossa, viver essa verdade, isso é crer. Acreditar, até o diabo acredita que Deus existe, mas ele não crê em Deus. Então vamos ampliar, fortalecer, aumentar a nossa fé a cada dia, hein, Pandinha?
6: Sempre, Mário, sempre, e sempre em oração. Que a oração aumenta a fé.
5: Amém.
6: Sem dúvida. Quando nós oramos, a nossa fé aumenta.
5: Exato.
6: Quando nós lemos a palavra de Deus, a nossa fé aumenta. E isso não quer dizer que não tenhamos problema, viu, Mário?
5: E quando nós agradecemos nossa fé, gratidão, aí tudo. A nossa fé aumenta ainda mais. Ainda mais. Então sejamos gratos, tenhamos força para encarar os problemas do dia a dia e tenhamos sempre, olhemos tudo com muita fé.
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7: E abençoai, santificai, exorcizai essa água. Só lembrando que hoje tem a Santa Missa, às 8 horas. E eu termino com essa frase, que está a Bíblia bem aberta. Com a força de Cristo me dá, olha que lindo, preste bem atenção. Com a força que Cristo me dá, posso enfrentar qualquer situação. Vou ler de novo. Com a força que Cristo me dá, posso enfrentar

0: Aprendi o segredo de me sentir contente em todo lugar. Qual foi o segredo? A força que Cristo me dá. Esse é o segredo. Posso enfrentar qualquer situação. Você não está sozinho, nem eu. Deus está conosco. Guarde isso.
1: Te amo, Jesus!
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1: A Rádio Cidade informa a hora certa.
2: 9:02.
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3: O TSE e o Ministério da Justiça publicaram uma portaria que limita a atuação da Polícia Rodoviária Federal nas estradas nos dias de eleição. Pela norma, a Polícia Rodoviária Federal não pode criar obstáculos para quem está indo votar. Fica proibido fazer bloqueios, retenções ou operações que atrapalhem o fluxo de veículos sem justificativa. Abordagens para checar infrações de trânsito que não representam risco concreto também estão proibidas nesses dias. O primeiro turno é no dia 4 de outubro, das 8 às 17 horas. Eventual segundo turno acontece no dia 25 de outubro.
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4: Agora, Clima Brasil. A previsão para a região centro-oeste do país. Clima
5: Brasil. Olá, ótimo dia para você. Na região centro-oeste, o dia hoje se comporta com céu predominantemente aberto e poucas nuvens em Brasília e Goiás. As temperaturas são quentes, variando entre 17 e 32 graus, especialmente em Brasília, onde a máxima aproxima-se de 32 graus. A umidade relativa do ar fica na faixa de 30 a 70%, com valores mais baixos no período da tarde.
4: 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Clima
5: Brasil. Olá, ótimo dia para você. Na região sudeste, o dia hoje se comporta com muitas nuvens e chuva isolada, afetando São Paulo e Rio de Janeiro. Em São Paulo, Sorocaba e Campinas, as temperaturas ficam entre 13 e 18 graus, com índices de umidade acima de 80%. No Rio de Janeiro e Niterói, a máxima não ultrapassa 23 graus, com possibilidade de pancadas de chuva esparsas durante a tarde. Os dados do Centro de Previsão de Tempo mostram que parte do sudeste já registrou chuva volumosas nos últimos dias, com acumulados bem acima da média para setembro. Ventos fracos de sudeste predominam durante todo o dia.
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6: Olá, tudo bem? Eu sou Alexandre Ricarte e está começando agora o Alô Rural, sempre te atualizando do que está acontecendo no mundo do agro. Vamos às informações.
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6: O excesso de chuva, o calor e a umidade alta estão dificultando a vida de quem planta tomate e saladete no Brasil. Essas condições favorecem viroses e doenças nas folhas, o que afetam a produtividade e a qualidade dos frutos. Segundo o especialista Tiago Teodoro, o produtor precisa adotar estratégias para manter a produção dentro do padrão do mercado. A perda de folhas enfraquece a planta e aumenta a ocorrência de rachaduras e tomates fora do padrão.
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6: O avanço de javalis e javaporcos no Brasil exige uma estratégia permanente de controle nacional do setor agropecuário devido aos danos ambientais e ao risco constante às lavouras e à produção animal. Em São Paulo, um levantamento da FAESP apontou que 85,5% das regiões pesquisadas por sindicatos rurais já enfrentam a presença desses animais nas plantações.
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6: O setor de amendoim no Brasil passa por uma fase de readequação após registrar um pico nas exportações em 2025. Apesar de o país ter alcançado a marca de 311,5 mil toneladas de amendoim descascado vendidas ao exterior, a receita obtida teve um incremento tímido de apenas 1,9%, fechando em 366,9 milhões de dólares. Essa disparidade ocorreu por conta da forte retração nos preços internacionais, com o valor médio por tonelada caindo de 1.636 dólares para 1.317, fazendo com que o envio de volumes muito maiores gerasse faturamento semelhante. E é isso, chegamos ao final de mais uma edição do Alô Rural, sempre te atualizando de tudo o que está acontecendo no mundo do agro. Muito obrigado, até a próxima, tchau.
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1: Oi, bom dia pra você. 9:10, tá começando mais um Bom Dia Cidade. Aqui pela Rádio Cidade Sul Minas, hein? Eu sou Marcelo Felicione, muito prazer. Vamos juntos por aqui, ó, liberando muita música boa na sua manhã gostosa. E hoje é quinta-feira, dia 17 de setembro de 2026. Vamos juntinhos por aqui? Então tá legal, conto com a sua participação a partir de agora, pelo 35-3264-3000, pra você mandar aquele beijo, aquele abraço, pedir a sua música, mandar aquele alusão pra quem você quiser, tá bom? O nosso WhatsApp tá te esperando aqui, nosso telefone fixo também. Ótima manhã de quinta-feira, daqui a pouquinho tem o horóscopo do dia, tem pra você muita notícia boa e, claro, tem a sua participação na cidade, tá bom? Então chega juntinho, vamos comigo? Pra começar muito bem, tem Zé Henrique Gabriel, Instinto Animal, 9:11 na cidade. Uma ótima manhã.

0: Muito bem, Cidade 920. Bom dia. Bom dia. Bom dia, Eliane. Tá curtindo a cidade aqui em Eloy. Bom dia pra você, viu? Karina também tá lá em Monsenhor Paulo com o radinho ligado. Alô, Suzana, na cidade de Alfenas. Obrigado pela audiência aí, tá? A Miriam também mandou aqui pra mim. Oi, Marçal, bom dia, tudo bem? Tudo jóia, Miriam? Estou mandando aqui um alô pro meu primo, Tadeu, pelo seu aniversário hoje, aí na cidade de Eloy Mendes. Então tá legal, parabéns ao Tadeu, felicidades e muitos anos de vida. Bom, e agora tem o horóscopo do dia, as previsões astrais pra nossa manhã de hoje. Atenção você aí, que tá aguardando o seu signo, é? O primeiro aqui é Áries, né?
1: Áries. De 21 de março a 20 de abril.
0: Muito bem, Áries. Conversas com os parceiros trarão soluções para um plano de viagem, estudo ou projeto de longo prazo. Esclareça prazos, acerte documentos e dê forma ao que deseja realizar. Você terá mais segurança para assumir um compromisso e sustentar suas escolhas, tá? No amor, o diálogo ajudará a conciliar expectativas e fortalecer a confiança. Construa o futuro a dois, tá bom? Bom dia, Áries.
1: Touro. De 21 de abril a 20 de maio.
0: Oi, Touro, e aí, tudo bem? Um acerto financeiro ajudará a organizar a rotina e dar continuidade a um projeto de trabalho. Converse sobre valores, confira as condições de um acordo e resolva uma pendência. O dia favorecerá decisões práticas e assuntos que exigem discrição. Reserve também um tempo para descansar e cuidar do corpo. Aliviar as cobranças dará maior bem-estar. Tá bom, Touro?
1: Gêmeos. De 21 de maio a 20 de junho.
0: Oi, Gêmeos, e aí, tudo bem? Conversas francas e planos em comum darão mais segurança em uma parceria. Pois é, apresente um projeto autoral, programe uma atividade com os filhos ou esclareça expectativas no amor. Amigos oferecerão apoio e ajudarão a dar formas a boas ideias. Escolha com quem deseja construir o futuro e construa vínculos de confiança. Amor e associações estarão em alta hoje.
1: Câncer, de 21 de junho a 21 de julho.
0: Oi, Câncer, o trabalho renderá e trará mais segurança nas decisões. Aproveite para reformular a rotina, cuidar do corpo e retomar uma atividade física. Conversas em família ajudarão a organizar os próximos passos e conciliar os compromissos. Um projeto de longo prazo ganhará consistência. Você terá clareza para definir

0: metas e consolidar a carreira. A saúde melhorará também, tá bom? Daqui a pouquinho a gente está de volta na cidade.
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2: A Rádio Cidade informa a hora certa.
3: 9:23.
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0: Opa, bom dia pra você que tá na sintonia da cidade. Ótima manhã, hein? Vamos ver quem tá aqui pra mandar alô pra gente? Então vamos, né? Alô, bom dia.
1: Bom dia, Marçal. Queria pedir uma música do Leonardo. Deixaria tudo. Ofereço para os ouvintes, para vocês da rádio. Então, bom dia. Tchau, tchau.
0: Obrigado pela participação, Maria do Carmo. Ótimo dia pra você também, tá? Quem tá curtindo a programação lá em Varginha, a Xana mandou aqui. Bom dia. Xana em Varginha, aqui tá bem frio. Pois é, aqui também, viu? Eu achei que hoje ia amanhecer com solão e calor. E hoje, não, e pelo contrário. Amanheceu bem nublado e frio. E aí na sua cidade? Conta aqui pra mim, chama lá no zap e me fala, tá bom? 35-3264-3000, participa com a gente e manda aquele bom dia também. Deixa eu ver o que mais aqui. Ah, Pamela, oi Marçal, bom dia, tudo bem? Tudo jóia, Pamela. Manda pra mim qualquer música romântica, bem apaixonada. Então tá bom, a gente manda pra você, tá? É, Helenice tá com o radinho ligado lá em Paraguaçu, bom dia pra você. Deixa eu ver o que mais aqui. Priscila. Oi, estou trabalhando já na fábrica de ternos. Quero que mande um alô pra nós aqui, estamos trabalhando nesse momento. Então tá bom, obrigado pela companhia de vocês aí na fábrica de terno, viu? Então tá legal, agora tem Leonardo, deixaria tudo. 9h28 na cidade, participa com a gente. Manda aquele bom dia também, tô te esperando aqui na cidade. E aí, tá frio na sua cidade? Tá nublado? Conta aqui pra mim.

0: Opa, bom dia pra você que tá na sintonia da cidade 932.
1: Bom dia.
0: Bom dia, Elaine. Tá curtindo a cidade? Já pulou da cama, né, Elaine? Então tá bom, deixa eu ver o que mais aqui. Camila, oi Marçal, manda um alô pra nós em Monsenhor Paulo. Mando, claro. Bom dia pra vocês aí, tá? No bairro Santa Rita. A Miriam também tá com o radinho ligado na cidade. Oi, Miriam. Bom dia pra você lá em Cordislândia, no Alto do Asilo. Então tá bom, obrigado pelo carinho, tá? Deixa eu ver o que mais aqui, quem tá curtindo a gente. Deixa eu ver aqui. Bom dia, toca Zezé de Camargo pra mim. Beijos, Gilciane de Paraguaçu. Oi, Gilciane, bom dia pra você. Daqui a pouquinho eu tô mandando aí o Zezé de Camargo pra você, tá bom? Bom dia. Deixa eu ver aqui, quem mandou bom dia pra gente também foi a Elizabeth, do bairro Bela Vista, lá em Varginha. A Camila também já mandou, já falei. A Márcia, de Três Pontas, do bairro Ouro Verde, é isso mesmo? Então tá legal, oi Márcia, bom dia pra você, viu? Deixa eu ver quem mais, Douglas. Rola pra mim uma música bem bacana aí, manda pra minha namorada, Janaína, daí de Eloy Mendes. Estou muito apaixonado, opa! Então tá bom, valeu Douglas, abraço. E o telefone tá liberadão, tá? Participa com a gente, manda aquele bom dia, pede a sua música e me fala como é que tá o tempo aí, tá? Olha só, a Leila tá falando que lá em Monsenhor Paulo tá frio também. Então tá bom, bom dia pra vocês aí, viu? Obrigado pela companhia.

0: Muito bem, bom dia, 9h40 na cidade, é hora de informação por aqui. Vamos ficar muito bem informados? Então vamos, né?
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0: Muito bem, hora de informação de Belo Horizonte, Adriana Galo, com as notícias da Assembleia Legislativa de Minas. Bom dia, Adriana.
2: Olá, Marçal. Ótimo dia para você também, para todos os ouvintes da Cidade FM 89,5 de Eloy Mendes. Notícia de economia chegando no boletim do Parlamento Mineiro desta quinta-feira, 17 de setembro. Manhã de céu nublado, vento 20 graus agora na capital. A Política Nacional de Minerais Críticos e Estratégicos acaba de ser sancionada pelo governo federal. Minas Gerais concentra reservas expressivas desses materiais. Especialistas defendem a criação de um centro de pesquisa no estado para desenvolver tecnologia, beneficiar as terras raras e ainda monitorar os impactos dessa exploração mineral no território mineiro. O tema mobiliza a Comissão de Educação, Ciência e Tecnologia da Assembleia. Acompanhe com o Luiz Felipe Balona.
3: As terras raras são um conjunto de 17 elementos químicos usados na fabricação de produtos de alta tecnologia, como celulares, carros elétricos e turbinas eólicas. Apesar do nome, esses minerais não são necessariamente escassos. A dificuldade está em achar cada um deles em concentrações que viabilizem a exploração econômica, ou seja, a extração e processamento com impactos ambientais dentro dos limites legais. Segundo as pesquisas, o Planalto Vulcânico do Sul de Minas tem potencial para esse tipo de exploração. A região é alvo de empreendimentos em fase de licenciamento. Por isso, pesquisadores defendem a criação do CITAR, Centro de Inteligência e Tecnologias Avançadas em Terras Raras, que ficaria em Poços de Caldas. A iniciativa une o Instituto Federal do Sul de Minas e a Universidade Federal de Alfenas e visa desenvolver tecnologias para processar os minerais, formar profissionais e agregar valor à cadeia produtiva, como explica o diretor-geral do Instituto Federal do Sul de Minas, Rafael Neves.
4: Se a gente já evoluiu no refino dos óxidos nítricos para elementos mais valiosos, como o térmio, por exemplo, a gente já vai ter um ganho muito grande na cadeia e uma produção nacional com vistas à soberania.
3: Além do desenvolvimento tecnológico, o CITAR atuaria de forma independente para monitorar impactos da mineração, como a supressão de vegetação, a produção de resíduos e os efeitos do ruído sobre a fauna. O superintendente substituto do IBAMA no estado, Júlio Augusto Silva, ressalta que o monitoramento do impacto desses empreendimentos deve durar por muitos anos.
5: Isso é uma realidade, eu acho que o setor produtivo, ele tem que entender também. E os monitoramentos de qualidade de água, estudos hidrogeológicos, hidrogeomorfológicos e monitoramentos de espécies da fauna ou da flora, eles vão ter continuidade ad infinito muitas vezes. Por quê? Porque você tem que entender a dinâmica do território.
3: O debate sobre a criação do CITAR ocorreu a pedido das deputadas Beatriz Cerqueira e Bela Gonçalves, ambas do PT.
2: E o conteúdo completo dessa audiência está no portal almg.gov.br. Da Assembleia de Minas em Belo Horizonte, Adriana Galo. Até amanhã com as últimas informações do Legislativo Estadual nesta semana. Abraço, Marçal, para você e para todos os ouvintes da Rádio Cidade.
0: Obrigado pelas informações, Adriana. E ótima quinta-feira para vocês aí na Assembleia.
2: Muito obrigada. Até lá.
0: Muito bem, Cidade 944. Bom dia.
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0: Bom, e agora tem previsão astral pra gente continuar por aqui. Atenção, você que é de Leão. Agora é o seu, hein? Vamos lá?
6: Leão, de 22 de julho a 22 de agosto.
0: Oi, Leão, bom dia. Acerte documentos, dê atenção aos filhos e amplie a exposição. Conversas de hoje trarão soluções práticas para concretizar novos planos e firmar reputação, tá? Um pouco de diplomacia deixará as relações mais gostosas. Escolha as palavras com carinho. O sol iluminará as finanças e favorecerá a organização dos seus recursos. Boas notícias pela frente. Bom dia para você, Leão.
1: Virgem,
6: de 23 de agosto a 22 de setembro.
0: Oi, Virgem, tudo bem? Uma conversa em família ajudará a organizar despesas e encaminhar planos de moradia. Esclareça responsabilidades, negocie valores e busque condições que caibam no orçamento. O dia trará mais segurança em uma decisão sobre mudança, reforma ou dinheiro compartilhado, tá? Sonhos poderão se realizar neste novo ciclo.
6: Libra, de 23 de setembro a 22 de outubro.
0: Oi, Libra! Com Mercúrio em seu signo, será mais fácil expressar o que pensa e determinar novos objetivos. Pois é, conversas produtivas ajudarão a acertar documentos e dar andamento a um plano com parceiros. Ouça o outro, defina o que poderá assumir e escolha as palavras com cuidado. O encontro trará informações importantes, tá? Tome decisões sobre o futuro. Bom dia pra você, Libra!
6: Escorpião, de 23 de outubro a 21 de novembro.
0: Alô, Escorpião, acertos de trabalho e decisões financeiras trarão mais segurança. Aproveite para negociar valores e colocar as contas em ordem. Uma conversa reservada ajudará a resolver uma pendência. A rotina ficará mais produtiva com tarefas bem distribuídas e tempo para descansar. Com Vênus em seu signo, renove a sua imagem. Poder de atração está em alta. Daqui a pouquinho a gente está de volta, hein?
6: 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Daqui a pouco tem mais músicas aqui na Rádio Cidade.
7: A Rádio Cidade informa a hora certa.
8: 9:46.
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1: Olá, uma excelente quinta-feira pra você. Por aqui tá tudo ótimo, espero que com você também esteja tudo bem. Eu sou a Kelly Gomes e você sabia que treinar braços e costas ajuda diretamente no rendimento das suas pernas? Sim, exercícios como agachamento e stiff exigem um suporte firme de toda a parte superior. O ganho de força muscular nos braços fornece a estabilidade que os treinos intensos pedem. Com a postura sustentada, você executa cada movimento da melhor forma e sem sobrecarga. Então, nada de pular o treino de superiores e assim garanta um desenvolvimento corporal equilibrado. Combinados? Ótima quinta pra você e continua na nossa programação, que a rádio tá incrível, preparou uma programação maravilhosa pra te acompanhar. E amanhã a gente se encontra aqui com mais uma dica de treino e vida saudável. Tchau, tchau!
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0: Brina Sato virou ré na justiça em agosto deste ano, num caso envolvendo a Splash Bebidas Urbanas, essa marca a qual ela está vinculada. A Andressa Lopes e a Luana Bispo Ribeiro acionaram a famosa e a empresa após investir em uma franquia da marca para operar na modalidade delivery. Segundo elas, a empresa vendeu uma franquia delivery sem ter know-how exigido pela modalidade. A Splash também teria prometido um faturamento mínimo irreal que jamais se concretizou. As autoras alegaram ainda que a empresa cobrou royalties indevidos, falhou no suporte e forneceu equipamentos inadequados. Andressa e Luana apontam que a participação de Sabrina foi determinante para a decisão de investir, já que ela emprestou a credibilidade e segurança ao negócio por ser uma figura pública de reconhecida idoneidade. No mérito, pede anulação do contrato, multa de R$100 mil, devolução da taxa de franquia de R$30 mil e indenização por danos morais de R$20 mil, totalizando R$170 mil.
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0: Legal demais, hein? Cidade 10 em ponto, Mato Grosso e Matias, tentei te esquecer. Bom dia pra Mariane que tá na sintonia da cidade, ótima manhã pra você, Mariane. Deixa eu ver quem tá aqui pra mandar alô pra gente. Alô, bom dia. Alô.
1: Bom dia, Marcelo. Tudo bem?
0: Tudo.
1: Mandar uma música pra nós do Lourenço e Lourival. Aí eu quero oferecer pra Berilda, pro Bonney, pra você, pra sua família e pra todos que estiver curtindo na Rádio Cidade.
0: Tá joia.
1: Tchau, Marcelo. Fica com Deus. Uma ótima quinta-feira.
0: Obrigado pra você também, viu, Vera? A Helena também tá curtindo a cidade do bairro Nossa Senhora Aparecida. Tá mandando aqui um alô pra Érica, pra Ingrid e também pra Vanessa. Alô, Sofia, na cidade de Machado, com o radinho ligado também. A Raquel tá lá em Varginha com o rádio ligado no Bom Pastor, né? Então tá legal. Obrigado pela companhia, Raquel. Bom dia. Tá aguardando aqui o horóscopo do dia, né, Raquel? Vou liberar agora, então, aqui as previsões pra amanhã de hoje. Atenção, você que é de Sagitário.
2: Sagitário. De 22 de novembro a 21 de dezembro.
0: Olá, Sagitário, com a lua em seu signo você terá mais clareza sobre os desejos e autoestima. Amigos ajudarão a estruturar um projeto criativo e fazer boas escolhas. Demandas do amor e dos filhos pedirão comprometimento e aumentarão as responsabilidades, tá? Aproveite para conversar sobre o futuro e transformar uma ideia em projeto. Empatia e otimismo tá em alta. Bom dia pra você.
2: Capricórnio. De 22 de dezembro a 20 de janeiro.
0: Olá, Capricórnio, separe o joio do trigo nas amizades. Um afastamento poderá abrir espaço para relações mais alinhadas com os seus valores, tá? E o dia pedirá relaxamento, interiorização, apoio da família e atenção aos sonhos. Conversas profissionais trarão mais segurança em um novo projeto. Encontre tempo para descansar entre um compromisso e outro. Respeite a sua intuição hoje, tá bom? Bom dia para você, Capricórnio.
2: Aquário, de 21 de janeiro a 19 de fevereiro.
0: Olá, Aquário, trocas em um grupo e conversas com pessoas de outras áreas trarão informações úteis para seus projetos, tá bom? Um plano de viagem, curso ou publicação ganhará forma com apoio de amigos. Aproveite para acertar documentos, definir prazos e reunir quem poderá colaborar. À disposição para aprender, abrirá caminhos também. Fortaleça sua rede e amplie os horizontes, Aquário.
2: De 20 de fevereiro a 20 de março.
0: Olá, peixes, e aí? Uma negociação bem encaminhada dará segurança. Esclareça valores e responsabilidades antes de firmar uma parceria ou assumir um novo projeto. Uma conversa sobre recursos compartilhados ajudará a viabilizar seus planos. O dia favorecerá decisões com perspectivas de longo prazo e a valorização do seu trabalho, tá? Defina metas mais altas e sucesso pela frente, peixes. Daqui a pouquinho a gente está de volta na cidade. Música.

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1: A Rádio Cidade informa a hora certa.
2: 10:05.
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5: Uma pesquisa dos institutos Patrícia Galvão e Locomotiva, com apoio da Uber, mostrou que 94% das mulheres no Brasil se sentem inseguras por causa da violência. O levantamento se chama Segurança das Mulheres, Percepção da Sociedade Brasileira sobre Violência. Segundo a pesquisa, esse medo muda os hábitos, os deslocamentos e as decisões do dia a dia. Cerca de 78%, quase 8 em cada 10 mulheres, disseram já ter sofrido algum tipo de violência, especialmente psicológica. Em bares e baladas, 41% das mulheres não se sentem nada seguras. Em pontos de ônibus e estações, esses números chegam a 42%. A violência doméstica é temida por 6 em cada 10 mulheres no país.
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0: Muito bem, bom dia pra você, 10 e 9. E aí, tudo beleza? Como é que você tá? Ótima manhã, tá? Vamos juntinhos por aqui, ó, até meio-dia com a melhor programação de todo o sul de Minas. Chega pra cá então, eu sou Marçal Felicione e esse é o nosso Bom Dia Cidade. Hoje é dia 17 de setembro de 2026, manhã gostosa de quinta feirosa. Estamos aí na lua crescente, ainda é inverno e o signo é de virgem, tá? Hoje é dia nacional do cego, né? Do... pessoas com deficiência visual. Deixa eu ver o que mais aqui. Dia da compreensão, compreensão mundial e dia de São Roberto Bellarmino. Então tá legal. E agora tem pra você a boa da hora na cidade. Mais uma hora recheada de muita música, muita informação e muita participação, tá bom? Chega pra cá, vem juntinho então.
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0: Legal, e na boa da hora tem o som do Eric Kerman com Angry Eyes. Vamos curtir essa aqui? 10 e 10 na cidade. Aqui é você em primeiro lugar. Bom dia!

0: Legal, cidade 10h13, bom dia. Tá aí Eric Carmen com Hungry Eyes. E a gente continua na cidade mandando o seu alô, hein? 35 3264 3000. Agora vamos lá com mais participações. Vou atender aqui a Mariane, da cidade de Varginha. Alô, Mariane, no Bom Pastor, tá curtindo a gente. Alô, Jéssica, no bairro Damasco, em Varginha. Tá lá com o radinho ligado na cidade, né? Que coisa boa. Falou que tá lavando roupa, mas será que vai secar? Meu Deus do céu. Vamos lá, deixa eu ver quem tá aqui. Alô, bom dia.
1: Bom dia, Marcelo. Um excelente dia para todos os ouvintes da Rádio Cidade. Bom dia mesmo.
0: Bom dia.
1: A música tá por sua conta.
0: Opa,
1: uma
0: deixa comigo.
1: Uma música bem gostosa das antigas. Bom dia.
2: Bom dia!
0: Ó, o coro lá no fundo. Bom dia, Teca. Ótima manhã. Fazia tempo que eu não ouvia a voz da Teca. Agora apareceu lá no fundo. Então tá bom. Bom dia para vocês aí, viu? Quem tá na sintonia com a gente lá em Paraguaçu também, meu amigo Valmir. Alô, Valmir, bom dia. Bom, como diz o Valmir, bom dia, amiguinho. O Valmir tá mandando aqui um alusão pra Janete, pro Valnei, o Idevane, Flaninho, Cleusa, pro Valdir, a Cida, Davi, o Thiago e pro pessoal da rádio também. Obrigado pela audiência aí, tá bom, Valmir? Abraço em Paraguaçu. Vamos ver quem mais aqui. A Solange também tá com o rádio ligado, aqui em Eloy Mendes, no Jardim das Palmeiras. Também a Cleusa tá com o radinho ligado também no bairro Vila Freitas, aqui de Eloy. Deixa eu ver o que mais. Silvana pediu para mandar um alô para ela, a gente manda. Alô, Silvana, Varginha também tá curtindo a gente aí. Obrigado pelo carinho, pela audiência, tá? Deixa eu ver o que mais aqui. Miriam, do bairro San Marino, em Varginha. Olá, Rádio Cidade, estou ligadinha aqui. Mande uma música para mim, do Rio Negro e Solimões. Pode deixar que a gente manda música boa aqui. Agora tem Chapeludo, vamos curtir?

0: 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A Rádio Cidade informa a hora certa.
1: 10h26.
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0: Meus amigos, e o Lázaro Ramos está na maior vibe boa, hein? Na novela Nobreza do Amor da Globo, ele vive o vilão Gendal e está na reta final das gravações. A surpresa é que Thaís Araújo vai entrar na trama como uma rainha que vai salvar a Lica, personagem de Duda Santos. O público está amando ver os dois juntos. E Lázaro vibrou. Amo trabalhar com ela. Enquanto isso, ele também está divulgando o filme Antártida, com Marina Rui Barbosa, que estreia no dia 17 de setembro. E tem mais. Feito Pipa chega em novembro, um longa que ganhou 5 prêmios em Gramado e pode representar o Brasil no Oscar. Ai, de quebra, o casal ainda celebrou 20 anos de casamento.
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1: A Rádio Cidade informa a hora certa.
2: 10h40. 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

Opa, bom dia! E a gente continua. Vamos que vamos então nessa manhã gostosa de quinta-feira, hein? O telefone continua liberado para você participar comigo. Tem, na, tem no zap e também tem telefone fixo 3532643000. E agora eu vou atender aqui a Helena do Centro de Varginha. Alô, Helena, bom dia para você, tá? O Kaique também tá com o radinho ligado lá em Monsenhor Paulo. A Vanessa também na cidade de Cordislândia. Obrigado pelo carinho, tá? Alô, Beto, também tá curtindo a cidade lá em Varginha, no bairro Urupês. Então tá legal. Bora de música? Agora tem Danilo e Davi. Eu não sou terapia.

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1: A Rádio Cidade informa a hora certa.
2: 11:05.
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4: A greve dos funcionários da Caixa Econômica Federal está em curso por tempo indeterminado, mas o Ministério do Desenvolvimento e Assistência Social garantiu que os pagamentos do Bolsa Família em setembro não serão interrompidos. O calendário segue normal para cerca de 35 milhões de beneficiários. Quem recebe na conta bancária pode usar o Caixa Tem, o App Caixa, cartão de débito, fazer Pix e saques normalmente. Quem não tem conta pode sacar nas lotéricas, caixas eletrônicos e correspondentes Caixa Aqui. A dificuldade fica mesmo para quem precisa de atendimento presencial nas agências que estão fechadas. A Caixa diz que já fez 54 reuniões de negociações e apresentou 4 propostas para finalizar a greve.
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0: Muito bem, pra você que tá com aquela fominha já, né? Agora é hora do almoço. Pois é, tem gente já almoçando, tem gente que vai almoçar. 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Bom, e prossegue por aqui o nosso Bom Dia Cidade, a programação mais gostosa da sua manhã, com certeza, hein? E agora tem Geninha e Mariana Fagundes, Peão Tatuado. Bom dia.
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0: Muito bem, Cidade 11:25 agora, hein? Natanzinho Lima, até quando? Legal, teve também aqui, ó, Kleber e Cauã, Mil Adjetivos e Geninho e Mariana Fagundes, Pião Tatuado. Agora tem um intervalo, daqui a pouco eu tô de volta com mais uma sequência bem legal pra você aqui na cidade, tá bom? Não saia daí, segura aí, o telefone tá liberadão, tá? Pra você participar, mandar aquele abraço, aquele beijo pra quem você quiser. 35-3264-3000.
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3: 11:26.
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3: Então, meus amigos, se você quer aperfeiçoar suas habilidades na cozinha com o famoso corte julienne, bom, para fatiar cebolas bem fininhas, utilize uma faca bem afiada e mantenha a raiz para facilitar o apoio. O grande segredo para não machucar as mãos é dobrar os dedos para dentro, em forma de garra. Assim você ganha agilidade, mantém o padrão dos legumes e evita acidentes com a lâmina.
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1: Muito bem, Cidade 11:32 agora, bom dia. Tá aí Gustavo Mioto, Flashback. E vamos mandando mais alô por aqui. Agora eu vou atender aqui a Heloísa, tá participando comigo, do Bom Pastor lá de Varginha. A Heloísa tá mandando aqui um alô pro Nicolas, pra Valéria e também pro Bruno, seu filho aí. Então tá legal, abraço pra vocês aí no Bom Pastor em Varginha, viu? Tem mais aqui também. Opa, beleza? Tem como mandar um salve aí no programa? Claro, a gente manda. Manda um abraço pro Túlio e o Miguel Calil. Mande a música do Melzinho, Thalita Mel e Xande Avião. Beleza, então, tô mandando aqui um alô pro Miguel e pro Túlio Calil. Alô, nosso amigo Fábio tá curtindo também aí. Abraço pra vocês. Obrigado pela companhia, hein? Ótima quinta-feira. Bora de música? Então vamos.
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0: Muito bem, agora 11 horas 38 minutos. Acidente entre caminhão e caminhonete deixa uma pessoa morta e outra gravemente ferida em Campanha. A colisão aconteceu na noite de quarta-feira ontem, dia 16, no quilômetro 363 da rodovia. O motorista da caminhonete ficou gravemente ferido e foi levado ao pronto-socorro. Uma pessoa morreu e a outra ficou gravemente ferida após um acidente envolvendo um caminhão e uma caminhonete na noite de quarta-feira, dia 16. Né? A batida ocorreu por volta de 10 para as 8 da noite, na altura do quilômetro 363. Segundo a Polícia Militar Rodoviária, o acidente envolveu um caminhão VW24250 e uma caminhonete Toyota Hilux. Conforme o relato do motorista do caminhão, de 47 anos, a caminhonete teria invadido a contramão de direção e atingido a frente do caminhão. O passageiro da caminhonete, de 28 anos, natural de Aparecida, São Paulo, morreu no local. Equipes do SAMU e do Corpo de Bombeiros, ambas de Três Corações, participaram do atendimento à ocorrência. O motorista da caminhonete, de 64 anos, natural de Monte Azul, foi socorrido com ferimentos graves, estava inconsciente. Ele foi encaminhado ao pronto-socorro de Campanha. A perícia da Polícia Civil esteve no local e realizou os trabalhos de investigação. Após a liberação da área, o corpo da vítima foi encaminhado ao Instituto Médico Legal por uma funerária de Lambari. A caminhonete foi removida por falta de responsável por sua custódia, enquanto o caminhão foi liberado ao motorista, que providenciou a remoção do veículo. O condutor do caminhão realizou o teste do etilômetro, que apresentou resultado negativo para a ingestão de álcool, e ele foi liberado no local. Cidade, 11:40. Pois a estrada, né, nessa época de chuva, tá bem perigoso, tem que tomar muito cuidado antes de pegar a estrada aí, né? Ainda mais com esse recapeamento em vários locais, né? Chuva, poça de água, enfim, é muito complicado. Cidade 11:40, informação de qualidade pra você. Daqui a pouquinho a gente tá de volta. 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
2: A Rádio Cidade informa a hora certa.
0: 11:41.
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Muito bem, Rádio Cidade, aqui é você em primeiro lugar, sempre, sempre. A melhor programação do seu rádio a gente faz pra você todo dia, a toda hora, né? Mumuzinho, fechadão com amor, música nova. Simples assim. Teve também na cidade Ferg com Big Girls Don't Cry, do ano de 2007. Caramba, tem quase 20 anos essa música, né? Não parece. Teve também o Marcos Ibelucci cantando pra gente, Pena Que Você Já Namora. E o Bom Dia Cidade vai finalizando por aqui, tá? Ficando por aqui. Mas daqui a pouquinho, a partir das duas, eu tô de volta na cidade pra comandar o Pediu Tocou. Tá combinado? Então tá legal, obrigado pela companhia. Você que ligou, mandou mensagem. Até as duas da tarde de novo, tá? Fica assim então, bom almoço pra você. Música.

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1: A Rádio Cidade informa a hora certa.
2: 11:57.
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9: A Rádio Cidade informa a hora certa.
10: Meio-dia e 26. 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
13: Agora, as rapidinhas do Hora Extra. Com Zé Bonito.
14: Eu.
13: E Geraldão.
15: Eu também. Ô, Zé Bonito.
14: Fala, Geraldão.
15: Mulher chegou no marido e falou pra ele assim: marido, eu quero ver a sua rede social.
14: É, porque hoje em dia, né, Geraldão, tá todas as coisas ali, a mulherada tá ficando esperta nas redes sociais. O que ele fez daí?
15: Vem cá na área. Chegou lá, tava a rede dele com a camisa e uma gravata.
14: Geraldão, tô percebendo uma coisa, você nem pede mais pra contar piada, já chega assim, vai contando piada, tá ficando bom nisso, né?
15: Uai, só, nem tinha percebido isso, mas tá bom então, é.
16: Palavra de sabedoria.
17: Todo mundo quer pôr gelo na bebida, mas poucos que enchem a
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13: 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Se queres, queres. Se não queres, quis.
20: Ah, mas não é assim tanto, né? Forçasse.
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1: A Rádio Cidade informa a hora certa.
2: 12:43.
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3: Hello, hello, que delícia. O brilho e a cor estão chegando por aí. A nova coleção Primavera-Verão chega com tudo para destacar o seu brilho em qualquer ocasião do dia. Peças com paetês, taxas e acabamentos metalizados em tons dourados e prateados garantem um visual poderoso. A grande tendência agora é adaptar esse toque glamouroso para os looks do cotidiano de forma leve. Misture o brilho com jeans, blazers e camisas brancas para arrasar a qualquer hora. Sim, o brilho também pode fazer parte do seu dia a dia. O segredo é equilibrar as peças e deixar o glamour aparecer na medida certa.
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1: A Rádio Cidade informa a hora certa.
2: 1:02.
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5: O Laboratório Cristália anunciou que o primeiro teste clínico com polilaminina começa no dia 24 de setembro. Nessa fase inicial, chamada de fase 1, o objetivo é checar se a substância é segura para o uso em humanos e não ainda provar que ela funciona. 5 pacientes vão participar com idades entre 18 e 72 anos, que tiveram lesão completa na medula na altura do tórax e que já estejam indicados para cirurgia e tenham sofrido o trauma há no máximo 72 horas. Os testes vão acontecer no Hospital das Clínicas e na Santa Casa de Misericórdia, ambos em São Paulo. O SAMU deve ajudar a levar os pacientes que se encaixem no perfil até os hospitais a tempo.
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1: A Rádio Cidade informa a hora certa.
2: 1:20.
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1: A Rádio Cidade informa a hora certa.
2: 1h41.
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5: 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Geraldão.
6: Eu também.
7: Ô, Zezinho, hoje eu que vou perguntar se você tá bom.
8: Ô, Geraldão, hoje eu tô igual operadora de celular, sô.
7: Não entendi, Zé Bonito.
8: Cheio de plano, Geraldão, mas nenhum tá prestando e valendo é nada.
7: Tá animadinho, hein, Zé Bonito?
9: Eu tô caiado.
10: Enquanto isso...
11: Oh.

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0: 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Se queres, queres. Se não queres, diz.
3: Ah, mas não é assim tanto, né? 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
1: A Rádio Cidade informa a hora certa.
2: 2:02.
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4: Entre 2015 e 2023, o número de professores com 60 anos ou mais no ensino médio subiu 104,5%, passando de 18 mil para 37 mil. No mesmo período, os docentes jovens com até 24 anos caíram 31,1%, de 17 mil para 12 mil. Os dados são do Instituto Semesp e mostram que o apagão de professores é mais fundo do que se pensava. A presidente do Semesp, Lúcia Teixeira, diz que o grande desafio agora é atrair novos profissionais rápido o suficiente para repor quem vai se aposentar. O salário afasta quem pensa em entrar na carreira. Em 2025, o professor do ensino médio ganha em média R$ 6.500 por mês, 20% menos do que outros profissionais com nível superior que recebem R$ 8.100.
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4: Quinta-feira, 17 de setembro! E eu tô chegando com tudo aqui na melhor do seu rádio, com uma dica super bacana do Radar Masculino pra você. A lã fria é um tecido nobre feito com fibras super finas e macias de carneiro. Esse material funciona como um isolante térmico natural e deixa o corpo respirar em qualquer época. Por controlar o calor e o frio, as peças de lã fria são perfeitas tanto para o inverno quanto para o verão. Invista nesse tecido de alta qualidade para ter conforto e sofisticação o ano todo. E é isso então, meu amigo. Ficamos combinados assim. A gente se encontra no próximo Radar. Boa quinta!
1: Ficamos por aqui.
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1: Agradecemos sua companhia. Nos encontramos na próxima dica.
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Legal, tá começando mais um Pediu, tocou pela Rádio Cidade Sul Minas. Eu sou Massal Felicione, muito prazer, vamos juntinhos por aqui até as 4 horas da tarde, liberando muita música boa na sua tarde por aqui de quinta-feira. Hoje é dia 17 de setembro de 2026. Aumenta o volume, vem juntinho então. E a nossa pergunta de hoje é a seguinte: você acompanha a moda ou faz a sua moda? A gente quer saber se você acompanha a moda, né? As tendências aí da moda, ou se você mesmo faz a sua moda. A gente quer saber, tá bom?

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1: A Rádio Cidade informa a hora certa.
2: 2h25. 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
2: Olá, uma excelente quinta-feira para você. Por aqui tá tudo ótimo, espero que com você também esteja tudo bem. Eu sou a Kelly Gomes e você sabia que treinar braços e costas ajuda diretamente no rendimento das suas pernas? Sim, exercícios como agachamento e stiff exigem um suporte firme de toda a parte superior. O ganho de força muscular nos braços fornece a estabilidade que os treinos intensos pedem. Com a postura sustentável, você executa cada movimento da melhor forma e sem sobrecarga. Então, nada de pular o treino de superiores e assim garanta um desenvolvimento corporal equilibrado. Combinados? Ótima quinta para você e continua na nossa programação, que a rádio tá incrível, preparou uma programação maravilhosa para te acompanhar. E amanhã a gente se encontra aqui com mais uma dica de treino e vida saudável. Tchau, tchau.
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0: o Nando Moreno na Rádio Cidade, Rio Negro e Rio Negro e Solimões. Vou falar Rio Negro e Chapelões. Então tá legal, Chapeludo. 2h39 na cidade, boa tarde pra você. E aí, o que você tá fazendo de bom nessa tarde gostosa, nessa tarde maravilhosa aí de quinta-feira? Ah, a gente quer saber, tá? Participa com a gente aí, né? Vamos lá agora com participação, quero saber de você o seguinte. A nossa pergunta de hoje quer saber de você se você acompanha a moda ou faz a sua moda, né? Você é daquele tipo que saiu lá uma blusa. Você vai lá e compra essa blusa porque isso aqui tá na moda, né? Agora a moda é usar um brinco. Vamos lá, um brinco com pendurado um ventilador. Aí você vai lá, compra o ventilador pra pendurar no brinco. É desse tipo ou não? Conte pra gente, tá bom? 35-3264-3000. Vamos que vamos então. Alô, boa tarde.
1: Oi, Marçal. Boa tarde. É a Márcia de Varginha.
0: Oi, Márcia.
1: Marçal, sobre a enquete, se a gente faz a moda ou a gente acompanha. Olha, eu... Assim, eu visto às vezes o que eu tenho mesmo, né?
0: Entendi.
1: Mas a gente tenta comprar alguma coisinha que esteja na moda, alguma coisa assim. Mas sim. Eu não sou aquela louca que tudo que tá na moda eu compro, saio comprando, que nem sempre o que tá na moda é o meu gosto.
0: Sim, verdade.
1: Né? Então, se for o meu gosto, às vezes até compro alguma coisinha. Mas não sou assim muito de ficar acompanhando muito direto, não. Tá?
0: Certo.
1: Manda uma música bem legal aí pra mim. Pessoal do Corset, Monte Serra, Altos Pinheiros, do San Marino, todos que estão ouvindo a Rádio Cidade, a melhor do sul de Minas.
0: Opa! Obrigado pela sintonia. Ô Márcia, então você não é a doida da moda, né? Tem gente que é o doido e a doida da moda, não pode ver nada que tá comprando, né? Aqui, ó, que legal. Deixa eu ver aqui, ó, tem mais participações. O Douglas, lá de Varginha, do Bom Pastor, falou assim: Marçal, eu não ligo pra moda, mas a minha esposa, ela quer tudo na moda. A última dela foi comprar um iPhone 17 Pro Max e tá querendo já o 18, aquele que dobra. É louca, não é? Uai, saiu, né? Daqui um dia já tá saindo esse telefone aí, ou já saiu, não sei. Esse telefone que dobra aí, esse novo iPhone. Se tiver jeito de comprar, compra, né? Tá na moda? Então, sei lá. Se gosta e tá podendo, compra. Mas se gosta e não tá podendo, não compra. É complicado. Vamos ver o que mais aqui, ó. Deixa eu ver o que mais aqui. Oi, Marçal, boa tarde. Mande alô pra nós. Estamos aqui trabalhando na fábrica de ternos. Eu gosto de andar na moda, sim. Mas não é tudo que a moda dita que eu compro. Compro alguma coisa, aquilo que me convém e que eu goste. Então tá legal, é a Fabiana. Oi, Fabi, daqui de Eloy, né? Então tá bom, tá certo, Fabiana. É isso aí mesmo, viu? Não pode sair comprando tudo aquilo que você vê na moda. Tem gente que compra, né? Mas fazer o quê? Se tá usando uma saia aqui na frente é de uma cor, atrás é outra, o pessoal acaba comprando. Tem muita gente que adere às modas aí, né? Então vamos lá, telefone tá liberado na cidade, participa com a gente e manda aquele alusão, hein? Tô te esperando aqui.

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1: A Rádio Cidade informa a hora certa.
2: 2h46.
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5: Eu!
4: E Geraldão.
6: Eu também. Alô, Zé Bonito.
5: Fala, Geraldão.
6: Cê tá bom, fim?
5: Tudo certinho.
6: Uai, Zé Bonito, que tá acontecendo com você, homem?
5: Uai, Geraldão, tá acontecendo nada.
6: Por que que você fica assim, ó?
5: Ah, tá. É que eu tô tomando um cafezinho. Tá servido?
6: Meu Deus do céu, é cada doido, sou. Enquanto isso...
7: O chuveiro me perguntou se você ia aparecer por lá hoje. Muito difícil.
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4: Com Zé Bonito e Geraldão. Se queres, queres. Se não queres, diz.
10: Ah, mas não é assim tanto, né? Forçasse.
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2: Olá, meus queridos, Fique Sabendo já está chegando por aqui. E eu sei que pagar a conta aproximando o celular já virou um hábito aí, né? Mas será que deixar o cartão físico em casa é realmente mais seguro? Bom, pagar com o celular usando o Apple Pay ou carteira do Google é bem mais seguro do que usar o cartão de plástico na maquininha. Quando você aproxima o celular para pagar, o aplicativo não mostra o número verdadeiro do seu cartão para a loja. Ao invés disso, ele cria um código temporário que só funciona para aquela compra específica. O celular ainda guarda essas informações em uma área super protegida e só liberta o pagamento com a sua digital ou reconhecimento do rosto. Isso, claro, evita que o seu cartão seja clonado, mas atenção, hein? Essa proteção não impede que você caia em golpes de links falsos ou mensagens de mentira na internet.
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1: Legal, estamos de volta na cidade, agora 2h52, tem Gustavo Lima e Luiz Fonsi, Vagabundo.

0: legal, essa é a Cidade Sul, Minas, 2h54 agora, hein? E vamos que vamos, mandando mais alô na cidade. Deixa eu mandar um alô aqui pra turma que tá lá em Paraguaçu, curtindo a gente. Alô, Valmir, boa tarde pra você. Tá mandando aqui um alô aí pra Dona Ana, lá na Colina São Marcos. E também pra Janete, Cleusa e o Flaninho. Então tá bom, legal, obrigado pela companhia, tá bom, Valmir? Abraço pra vocês aí na cidade de Paraguaçu. Alô, Valéria também tá curtindo a gente lá em Varginha, no Damasco, tá com o radinho ligado e tem mais participações. E você? Você acompanha a moda ou faz a sua moda? Conta aqui pra gente, hein? Alô, boa tarde.
1: Boa tarde, Marçal. Sou a Mirella aqui de Varginha, do Corset 2.
0: Oi, Mirella.
1: Ah, quero mandar um alô pra Márcia, lá do San Marino. Eu escutei ela mandando um alô pra nós aqui no Corset, então Eu tô retribuindo pra ela também. Alô, Márcia. Obrigada, viu? Ô, Marçal, respondendo aí a pergunta, eu não compro nada que tá na moda, não. Sabe o que eu faço? Eu tenho muita roupa aqui antiga. Eu gosto de customizar a roupa, né?
0: Uhum.
1: Customizar, pra quem não sabe, é dar um tchan na roupa,
0: uhum.
1: Mudar ela, sim, tingir, cortar.
0: Dar um tchan.
1: Colocar umas coisinhas assim, uns enfeites, fica bom, né? Uhum. Então, eu mesmo faço a minha moda, eu não acompanho moda não, viu?
0: Certo.
1: Uma que tá muito caro, hoje em dia, as coisas.
0: Sim.
1: E imagina tudo que sair, você pega e compra. Agora, quando é coisa de comer, de alimento, aí se tiver na moda, eu compro. Porque aí eu fico com vontade, aí eu acabo comprando.
0: Entendi.
1: Mas roupa, sapato, coisa de cabelo, não. Não compro.
0: Tá bom.
1: Não gasto dinheiro com essas coisas, não. Obrigada, viu?
0: De nada. Obrigado pela sua participação aí, tá bom? Olha só, ô Mirella. Mirella, né, que ela chama, né? Eu entendi. Realmente, né? Agora, quando é coisa de comer, a gente adere a essas modinhas aí, né? Lembra aquele Morango do Amor quando saiu? A maioria do pessoal foi comprar, né? Morango do Amor, né? Eu não. Eu não experimentei. Mas a maioria foi. Mas é aquela coisa. Sai bolo, não sei do que, o povo faz e compra, né? É aquela coisa, né? Tá na moda, quando é alimento, a gente acaba comprando. Tá certo, então. Obrigado pela companhia. Abraço pra vocês aí no Corset, viu? Deixa eu ver o que mais aqui. Tem mais alô pra mandar? Tem? Ah, Bianca. Boa tarde, Rádio Cidade. Escuto vocês todos os dias. Eu amo a programação. É bem variada e mista. Deixa meu dia e minhas noites bem legais. Adoro também a programação noturna quando toca música romântica, depois das 22 horas. Eu amo. Parabéns, vocês são nota 10. Então tá legal, Bianca. Obrigado pelo carinho, pelos elogios, viu? Ficamos muito felizes, tá? De você ouvir a programação da rádio o dia todo aí, também à noite. Pra quem não conhece a programação da rádio à noite, né? A partir das 22 horas, toca música lentinha. Aquelas músicas soft, mas, sabe, pra você dormir aconchegante aí. É muito bom. Sintoniza na Rádio Cidade depois das 10 também, que só tem musicão, viu? Dá um... Desliga a televisão. Acabou a novela. Desliga a televisão. Liga o rádio pra você ver. Que beleza. Bom, tem mais aqui também. Deixa eu ver. Virgínia, mande um alô pra mim em Monsenhor Paulo. Mando. Eu não compro nada que está na moda. Eu faço a minha moda. Então tá bom. Agora, 2h59, tem Marília Mendonça. Leão.

Muito bem, Cidade Sul, Minas, aqui é você em primeiro lugar. Boa tarde. Bom demais, hein? Tá aí Marília Mendonça, a gente recordou com o Leão, teve também Gustavo Lima e Luiz Fonsi, Vagabundo e Glória Groove, o Chá. E aí, tudo beleza? Como é que você tá? Como é que tá a tua tarde de quinta-feira? Fazendo aquele planinho pra amanhã? Será que vai chover? Depois a gente vai te contar se vai chover ou não no final de semana, né? Porque amanhã já é sexta-feira, o pessoal já tá fazendo aqueles planinhos aí, né? É festinha daqui, festinha de lá, é uma reuniãozinha aqui, uma resenha ali, enfim, né? Daqui a pouco a Rádio Cidade conta tudo como é que vai estar o final de semana aqui no sul de Minas. Bom, agora vou pro intervalo, daqui a pouquinho tem mais aqui pra você. Fica ligado, hein?

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1: A Rádio Cidade informa a hora certa.
2: 3:03.
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4: Aposentados e pensionistas do INSS podem, a partir de agora, comprometer até 45% da renda com crédito consignado. A mudança ocorre após a perda de validade da medida provisória do novo Desenrola Brasil, que não foi votada a tempo pelo Congresso Nacional. Entre maio e agosto, o limite máximo para pedir esse crédito tinha caído para 40%. A proposta do governo também queria proibir os cartões de crédito consignados e de benefício. No entanto, mesmo com a volta do limite maior para o empréstimo normal, essas duas modalidades de cartão continuam suspensas por uma decisão do Tribunal de Contas da União. Na prática, o aposentado ganha mais margem no orçamento apenas para contratar o empréstimo consignado tradicional.
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3: Bom, agora Eloy Mendes, 22 graus é a máxima de hoje. Pois é, né? E a noite promete frio com pancadas de chuva após as 20 horas. E o final de semana, como é que vai ser? Pois é, vou te explicar como é que vai estar o final de semana aqui na nossa região, hein? A previsão do tempo para este final de semana na região Eloy Mendes, Monsenhor Paulo, Varginha, Paraguaçu. Temperaturas aí com mínimas de 17 e máximas de 26. Sol com muitas nuvens durante o dia e aumento de nebulosidade à tarde. Pancada de chuva à noite. No domingo, no dia 20, né? Pois é, a temperatura mínima de 17, máxima de 26 graus, com variações locais de mínimas em torno de 14 graus. Dia nublado e parcialmente ensolarado, com previsão de chuva fraca, isolada ou pancadas rápidas no período da noite. Pois é, então ó, pode fazer aquele planinho final de semana, mas juízo. E juízo também nas estradas aí, hein? 3 e 6 na cidade, boa tarde.
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0: Opa, tô de volta na cidade. Por aqui tem Massal Felicione. Seja muito bem-vindo. Essa é a Rádio Cidade, hein? 89,5 para toda a região. São mais de 40 cidades ligadinhas aqui para mais de 500.000 de ouvintes. Tá todo mundo ligado. Que coisa boa! Para você que tá em Monsenhor Paulo também pode ouvir pelo 87,9, tá? 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Você fica sabendo de tudo que está acontecendo aqui na Rádio Cidade, né? Além de ficar por dentro das notícias do mundo inteiro, do sul de Minas, ainda ouve de quebra a melhor programação do seu rádio, hein? Pois é, e hoje é Quinta Feirosa, dia 17 de setembro de 2026. Tarde gostosa para você de quinta-feira. É, hoje é dia de São Roberto Berlamino, dia da compreensão mundial, dia nacional do cego, né? Pessoa que tem os cegos aí, né? Deficiência visual, que foi instituída a lei no dia 12 de setembro de 1854. Olha que legal. E aí na data de hoje, dia 17, foi instituída a data que comemora aí pelo Benjamin Constant, né, no Brasil. Muito bem, muito bem, muito bem. E você que tá em casa, a gente quer saber, olha só, nossa pergunta de hoje, do nosso Pediu Tocou, é a seguinte: você acompanha a moda ou faz a sua moda, né? Você é do tipo que saiu uma modinha lá, você vai lá e compra. Não importa se é roupa, se é sapato, cabelo, telefone, você vai lá e compra ou não, você faz a sua moda. A gente quer saber, é a nossa pergunta de hoje e a enquete do dia, tá bom? Vamos ver quem tá aqui pra mandar um alusão? Então vamos lá, né? Alô, boa tarde.
1: Ô, Mirella, boa tarde, obrigada pelo carinho, pelo retorno.
0: Aí, ó.
1: Do boa tarde que você mandou na rádio. Agradeço muito e fiquei muito feliz, viu? Uma boa tarde pra você.
0: Ô, Márcia, eu tô falando que você é famosa, todo mundo te conhece. Em Varginha, você é a Márcia mais famosa da cidade. Olha pra você ver. É, deixa eu ver o que mais aqui. É, Liliane mandou aqui. Oi, Marçal, tudo bem? Tudo jóia, Liliane. Mande uma música pra nós, estamos aqui curtindo na fábrica de ternos. Falou que tá com o rádio baixinho, que não pode ligar o rádio muito alto lá. Então tá bom, mas tá valendo, né? Tá valendo. Deixa eu ver o que mais aqui. Oi, boa tarde, mande uma música do Caetano Veloso. Um abraço, é Isabel Scottini, aqui de Eloy. Oi, Isabel, obrigado pela companhia, tá? Liliane também tá participando comigo aqui do Centro de Eloy Mendes. Tá mandando aqui um alô para todos os ouvintes. Deixa eu ver o que mais aqui. A Camila mandou. Oi, Marçal, tudo bem? Tudo jóia, Camila. Falo de Varginha, do Parque Boa Vista. Adoro a programação de vocês, mas eu tenho mania de comprar as coisas na moda, sim. Ainda mais se tiver na moda, eu compro mesmo. Estou querendo agora uma capinha de celular que tem na novela Quem Ama Cuida. Aí, ó. Falando, o povo compra mesmo, não adianta. Deixa eu ver o que mais aqui. É, Felipe pediu pra mandar um alô pra ele. Tá joia. Deixa eu ver o que mais aqui. Renata tá lá em Monsenhor Paulo curtindo a gente, no bairro Santa Cruz. Oi, Renata, boa tarde pra você. Falou que não adere à moda, que ela que faz a moda, tá certo. A Virgínia também pediu pra mandar um alô. Deixa eu ver o que mais aqui. Já falei da Virgínia já, né? Já. Então bora de música, vamos lá. Agora tem Mumuzinho, Fechadão com Amor. 3h13 na cidade, boa tarde pra você. E o telefone tá liberado, hein? 35 3264 3000.

0: 3000.
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0: 3h23.
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1: A Rádio Cidade informa a hora certa.
2: 3h41.
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legal. Cidade 3h49 agora. Boa tarde pra você, Jorge Matheus. E Matheus e Cauã, Gaivota, teve também Ferrugem Arrependidaço. E a gente continua na cidade mandando mais alô, né? Boa tarde, Marçal. Eu também conheço a Márcia pessoalmente. Já batemos muito papo. Por favor, manda aí uma música do Marciano solo. Não quero com a dupla, não. Tá joia, obrigada. Maria Amélia, da Vila Mendes de Varginha. Oi, Maria Amélia, obrigado pela sintonia aí, tá? Vou mandar pra você então aqui, sem ser João Mineiro e Marciano. Obrigado pelo carinho e pela audiência. Abraço pra você.

Legal, Cidade 3h58 agora, em Grupo Menos é Mais Champanhe. Teve também Eu Duvido com Guilherme e Benuto e Panda. Bom, tô de volta amanhã às 9 da manhã com mais um Bom Dia Cidade, tá? Pra você que esteve comigo até agora, meu muito obrigado, um beijo no coração. E a gente se fala logo mais não, né? Às 9 da manhã amanhã, passa rapidinho. Tá bom? Obrigado pela companhia, um beijo no seu coração. E até amanhã, fica com Deus. Tchau. Daqui a pouquinho tem o Play Sertanejo.

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1: A Rádio Cidade informa a hora certa.
2: 3:59.
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4: O presidente dos Estados Unidos, Donald Trump, criticou o Brasil num documento presidencial sobre narcotráfico enviado ao Congresso americano. No texto, Trump afirma que o governo brasileiro falhou no enfrentamento ao PCC e ao Comando Vermelho. Segundo o documento, as duas facções transformaram o Brasil num centro para o fluxo global de cocaína e representam uma ameaça crescente à paz e à segurança no mundo. Trump ainda cobra que Brasília adote medidas mais agressivas e urgentes contra as duas organizações antes que elas se espalhem e cresçam ainda mais. O documento também critica a Nicarágua no mesmo trecho e cita Afeganistão e Mianmar em outras partes da avaliação.
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1: Ótima quinta-feira pra você que tá ligado com a gente. Aqui é o Play Sertanejo. O melhor da nossa música sertaneja pra você curtir a partir de agora. Hoje é quinta-feira. Hoje é dia 17 de setembro, gente. É um prazer gigante, enorme estar junto com vocês, hein? A partir de agora você vai curtir o melhor da nossa música sertaneja. O Brasil todinho ligado com a gente na maior audiência sertaneja em todo o nosso Brasil. E pra começar, a gente começa com tudo, hein? Colocando todo mundo pra cantar com a dupla Diego e Arnaldo e Zé Neto e Cristiano. Aí é moda, hein? Vai cair a água. Simbora!
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1: Por mais que a gente queira que as coisas aconteçam do nosso jeito, o destino sempre bate de frente.

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1: Existe uma teoria que se chama 90-10, onde uma pessoa tem 90% daquilo que você procura em alguém, só que você foca naqueles 10% que falta. Aí você sai pra rua, se aventura, e realmente você encontra aqueles 10%, mas não se deu conta que perdeu os 90%.

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1: Jati Jadson aqui no Play Sertanejo, hein, os brutos. Jati Jadson, participação de João Nelore Texano. Antes teve as gêmeas Maiara e Maraíza, 90-10. Carlos e Jaders, Separado, Moda Ajeitada. E abrimos a edição desta quinta, hoje, 17 de setembro, com o Diego e Arnaldo e a dupla Zeneto e Cristiano, hein? Vai cair a água. Esse é o nosso Play Sertanejo, levando até você a nossa boa música sertaneja. O Brasil todinho ligado com a gente. A você, o nosso muito obrigado pela amizade, pela companhia e pela escolha.
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5: A Rádio Cidade informa a hora certa.
6: 4:16.
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1: Já de volta o Play Sertanejo, o melhor da nossa música sertaneja pra você. Vamos aqui de Ana Castela, hein? Essa moda é ajeitada, a boiadeira canta aqui pra gente.

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1: Henrique, mais uma composição. Henrique Tranqueiro, Edu e Rafinha, mais ou menos assim, ó.

0: Douglas e Vinícius, aqui no Play Sertanejo Confidente. É moda ajeitada, é o melhor da nossa música sertaneja. É Play Sertanejo com você, o Brasil todinho sintonizado aqui, hein? Antes, teve Zezé de Camargo, Irmão da Lua, Amigo das Estrelas, Neto e Henrique. E abrimos a sequência com a Boiadeira, a Ana Castela cantando aqui pra gente, na maior audiência sertaneja em todo o nosso Brasil, hein? Gratidão pela amizade, pelo carinho da sua audiência. Esteja onde você estiver sintonizada aqui no Play, que volta já já com você.
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2: A Rádio Cidade informa a hora certa.
3: 4:33.
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1: Que bom estar com vocês aqui, hein? Obrigado pela escolha, pela amizade, pela companhia também. Esteja onde você estiver com o radinho ligado. Esse é o nosso Play Sertanejo que segue junto de vocês, hein? Tá na hora de Israel e Rodolfo, Hoje Não.
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0: Felipe Ferrari, só pancada. A participação especial é da dupla Diego e Arnaldo. Antes teve Zé Felipe com Ana Castela, Sua Boca Mente. Antes teve Dani e Danilo e abrimos esta sequência de sucessos com Israel e Rodolfo, Hoje Não. Esse é o nosso Play Sertanejo na sua quinta-feira, 17 de setembro. Um abraço muito carinhoso, muito especial para você que faz aniversário hoje, você que está aí completando idade nova. Receba aqui o nosso carinho, os nossos votos de felicidades, de muita paz, muita saúde, muitas bênçãos em sua vida.
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1: A Rádio Cidade informa a hora certa.
2: 4h49.
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4: A parada de veículos nas proximidades do STF está proibida por tempo indeterminado. A informação é do secretário de Segurança Pública do DF, Alexandre Paturi. Cones foram colocados ao longo da esplanada dos ministérios na altura do Congresso e do Itamaraty, chegando até a Praça dos Três Poderes. A medida não afeta os estacionamentos do próprio STF ou dos órgãos próximos. Uma viatura da Polícia Militar do DF também ficará de forma permanente na Praça dos Três Poderes. O esquema foi montado por causa do julgamento sobre uma possível investigação do ministro Alexandre de Moraes. A sessão terminou sem decisão após pedido de vista de Flávio Dino, mas a segurança na área será mantida.
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1: Bora, moçada bonita, esse é o Play Sertanejo. O Brasil todinho ligado com a gente. É hora de Elis, Justin.

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2: Thiago Brava canta aqui no Play Sertanejo. A participação especial é do Gustavo Lima, o nosso embaixador da Super Quinta. Ainda teve Fidu mais Jeca, os Menotes, César Menotti, Fabiano, João Nenori Texano com PPA, DNA de Bruto. E a gente abriu a sequência com a Elis Justin, Insônia da Madrugada. E assim a gente já fecha a nossa primeira hora juntos, hein? Já se foi embora aqui a nossa primeira hora. Na próxima hora você vai curtir também o Léo Magalhães, tem Gustavo Lima, tem Henrique Juliano, a Nata, gente, o que é de melhor do cenário sertanejo, a gente toca pra você. É o Brasil todinho ligado com a gente na quinta-feira mais sertaneja do seu rádio, que volta já já. Segura aí que é um tiquinho só.
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5: A Rádio Cidade informa a hora certa.
6: 5:07.
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0: Feira, Play Sertanejo, a maior audiência sertaneja em todo o nosso Brasil com vocês, hein? Vamos curtir agora a dupla João Bosco e Vinícius, Medida Protetiva. A participação especial é do embaixador Gustavo Lima.
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0: Gustavo Lima e Luiz Fonsi aqui no Play. O melhor da nossa música sertaneja pra você. Ainda teve Léo Magalhães. Você curtiu ainda a dupla Felipe Rodrigo Ignora. E abrimos a segunda hora de hoje ao som da dupla João Bosco e Vinícius. E a medida protetiva, hein? A participação especial é do Gustavo Lima. Esse é o Play Sertanejo. A maior audiência sertaneja em todo o nosso Brasil com vocês, hein? Obrigado pela escolha, obrigado pela amizade, pela companhia. Também de cada um de vocês que sintonizam aqui a nossa rádio.
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3: A Rádio Cidade informa a hora certa.
4: 5:23.
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1: Opa, já estamos de volta rapidão, hein? Levando moda boa, levando sucesso. É hora de Michel Teló.

0: Agroboy, para fechar bem demais a edição desta quinta-feira. As meninas Patrícia e Manuela, Chama o Samu. Essa música é bem legal, bem engraçada, né, gente? Um ritmo bem legal que traz uma energia lá em cima, uma vibe bem bacana. Antes teve a Fiorella, também o Thales Lessa com a Juliana Marques. E a gente abriu a sequência com o Michel Teló. E assim, a gente fecha a edição de hoje, quinta-feira. Forte abraço em cada um de vocês. Amanhã, sexta, dia 18, eu espero por você aqui em mais uma edição do Play. Até lá, tchau, tchau.
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1: A Rádio Cidade informa a hora certa.
2: 5:58.
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5: Os preços dos combustíveis voltaram a subir na primeira quinzena de setembro, depois de um período de alívio em agosto. Os dados são do Índice de Preço Edenred Ticket Log, o IPTL, que monitora os preços nos postos de todo o país. O etanol foi o vilão da vez. Subiu 1,69%, com média nacional de R$ 4,21 por litro. O diesel S10 também ficou mais caro, com alta de 0,42%, chegando a R$ 7,11. Já o diesel comum caiu 0,29% para R$ 6,76 e a gasolina recuou 0,30%, com média de R$ 6,72. Entre os estados, o Amazonas teve o maior aumento no etanol, de 4,57%, enquanto Pernambuco registrou a maior queda, de 3,26%. No diesel S10, o Acre teve o preço mais alto do país, R$ 8,15 por litro. Na gasolina, Roraima ficou com o maior preço e o Rio Grande do Sul com o menor.
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Em nome do Pai, e do Filho, e do Espírito Santo. Amém. O anjo do Senhor anunciou a Maria, e ela concebeu pelo Espírito Santo. Ave Maria, cheia de graça, o Senhor é convosco. Bendita sois vós entre as mulheres, e bendito é o fruto do vosso ventre, Jesus. Santa Maria, Mãe de Deus, rogai por nós, pecadores, agora e na hora de nossa morte. Amém. Eis aqui a serva do Senhor, faça-se em mim segundo a vossa palavra. Ave Maria, cheia de graça, o Senhor é convosco. Bendita sois vós entre as mulheres, e bendito é o fruto do vosso ventre, Jesus. Santa Maria, Mãe de Deus, rogai por nós, pecadores, agora e na hora de nossa morte. Amém. E o Verbo divino se fez carne e habitou entre nós. Ave Maria, cheia de graça, o Senhor é convosco. Bendita sois vós entre as mulheres e bendito é o fruto do vosso ventre, Jesus. Santa Maria, Mãe de Deus, rogai por nós, pecadores, agora e na hora de nossa morte. Amém. Rogai por nós, Santa Mãe de Deus, para que sejamos dignos das promessas de Cristo. Oremos. Infundi no nosso espírito a vossa graça, ó Pai, vós que na anunciação do anjo nos revelastes a encarnação do vosso Filho, pela sua paixão e cruz, conduzi-nos à glória da ressurreição. Por Cristo nosso Senhor. Amém.

Queridos irmãos e queridas irmãs, neste momento eu vou abençoar a água, que você possa pegar aí o seu copo de água, a sua garrafinha, para que você possa beber esta água, também usá-la aí na sua casa, aspergir os quartos e também no seu carro, na sua casa, sendo sempre esse instrumento de salvação.

Irmãos e irmãs em Cristo, invoquemos o Senhor nosso Deus, para que se digne abençoar esta água, que vai ser usada por todos nós, recordando sempre o nosso batismo, que Ele se digne ajudar-nos a permanecermos fiéis ao Espírito que recebemos. Oremos. Senhor Deus Todo-Poderoso, fonte e origem de toda a vida, abençoai esta água que vamos usar, confiantes para implorar o perdão dos nossos pecados e alcançar a proteção da vossa graça contra toda doença e cilada do inimigo. Concedei, ó Deus, que por vossa misericórdia jorrem sempre para nós as águas da salvação, para que possamos nos aproximar de vós com um coração puro e evitar todo o perigo do corpo e da alma. Por Cristo nosso Senhor. Amém. Que esta água relembre o nosso batismo e o Cristo que nos salvou. Amém.

consagração a Nossa Senhora da Conceição Aparecida. Ó Maria Santíssima, pelos méritos de Nosso Senhor Jesus Cristo, em vossa querida imagem de Aparecida, espalhais inúmeros benefícios sobre todo o Brasil. Eu, embora indigno de pertencer ao número de vossos filhos e filhas, mas cheio de desejo de participar dos benefícios de vossa misericórdia, prostrado a vossos pés, consagro-vos o meu entendimento, para que sempre pense no amor que mereceis. Consagro-vos a minha língua, para que sempre vos louve e propague a vossa devoção. Consagro-vos o meu coração, para que depois de Deus, vos ame sobre todas as coisas. Recebei-me, ó Rainha incomparável, vós que o Cristo crucificado deu-nos por mãe, no ditoso número de vossos filhos e filhas. Acolhei-me debaixo de vossa proteção, socorrei-me em todas as minhas necessidades, espirituais e temporais, sobretudo na hora de minha morte. Abençoai-me, ó celestial cooperadora, e com vossa poderosa intercessão, fortalecei-me em minha fraqueza, a fim de que, servindo-vos fielmente nesta vida, possa louvar-vos, amar-vos, dar-vos graças no céu e por toda a eternidade. Assim seja. Amém. Nossa Senhora da Conceição Aparecida, rogai por nós.

O Senhor esteja convosco, Ele está no meio de nós. Que Deus os abençoe e vos guarde. Amém. Que Ele vos ilumine com a luz da sua face e vos seja favorável. Amém. Que Ele vos mostre o seu rosto e vos traga a paz. Pela intercessão da nossa padroeira, a Senhora Aparecida, abençoe-vos Deus Todo-Poderoso, Pai e Filho e Espírito Santo. Amém. Fiquemos na paz, que o Senhor sempre nos acompanhe. Amém.

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3: A Rádio Cidade informa a hora certa.
4: 6:18.
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1: A Rádio Cidade informa a hora certa.
2: 6:52.
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o grande homem. Mantém seu modo de pensar independentemente da opinião pública. É tranquilo, calmo, paciente, não grita nem se desespera. Pensa com clareza, fala com inteligência, vive com simplicidade. É do futuro e não do passado. Sempre tem tempo. Não despreza nenhum ser humano. Causa a impressão dos vastos silêncios da natureza. O céu, o oceano, o deserto. Não é vaidoso. Como não anda à cata de aplausos, jamais se ofende. Possui sempre mais do que julga merecer. Está sempre disposto a aprender, mesmo com as crianças. Trabalha pelo prazer do trabalho em si, não pela recompensa material. Vive dentro do seu próprio isolamento espiritual, onde não chegam nem o louvor, nem a censura. Não obstante, seu isolamento não é frio. Ama, sofre, pensa, compreende. O que você possui, dinheiro ou posição social, nada significa para ele. Só lhe importa o que você é. Despreza a opinião própria, tão depressa verifica o seu erro. Não respeita usos estabelecidos e venerados por espíritos tacanhos. Respeita somente a verdade. Tem mente de homem e coração de menino. Conhece a si mesmo, tal qual é. E conhece a Deus.

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1: 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As notícias do governo federal que movimentaram o país no dia de hoje.
2: Olá, boa noite.
3: Boa noite para você que nos acompanha em todo o país.
2: Quinta-feira, 17 de setembro de 2026.
3: Vamos aos destaques do dia.
2: Ação contra o comércio de celulares irregulares.
3: Operação Última Chamada tem como alvo cerca de 200 estabelecimentos comerciais em 15 estados. Luana Karen.
4: 50 inquéritos policiais foram instaurados. Também foram realizadas prisões em flagrante e 635 aparelhos celulares foram recuperados.
2: Semana Nacional de Trânsito traz como tema Desacelere, seu bem maior é a vida.
3: E especialistas discutem como a ciência pode atuar a serviço da vida nas ruas brasileiras. Cleide Lopes.
5: O objetivo é transformar conhecimento científico em prevenção.
2: ECA Digital completa um ano.
3: Estatuto trouxe novas regras para que as plataformas digitais garantam a proteção de crianças e adolescentes na internet.
2: Os principais avanços são destacados em entrevistas por Iagê Miola, diretor da Agência Nacional de Proteção de Dados.
6: Uma mensagem central dessa legislação para as plataformas digitais, que a partir de agora elas têm o dever de atuar preventivamente para evitar que danos e riscos para crianças e adolescentes sejam consumados.
3: Hoje na apresentação da Voz do Brasil, eu, Mariana Jungmann e Nazi Brum.
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3: Uma operação em 15 estados para desarticular o comércio de celulares roubados.
2: Numa primeira fase, foram enviadas notificações a pessoas que compraram aparelhos com notificação de roubo no programa Celular Seguro.
3: Com base nessas informações, foi montada a Operação Última Chamada, com foco nos comerciantes que estavam vendendo esses aparelhos.
4: Pelo menos 200 estabelecimentos comerciais localizados em 15 estados foram alvo da segunda fase da Operação Última Chamada, voltada ao enfrentamento de irregularidades relacionadas à venda de aparelhos celulares. O ministro da Justiça e Segurança Pública, Wellington César Lima e Silva, destacou que a operação pretende quebrar a cadeia que envolve o roubo e o furto de celulares.
7: A única forma de combatermos o crime organizado, bem como outras modalidades de criminalidade comum, é exatamente através dessa atuação integrada de todos os órgãos.
4: Como resultado da ação desta quinta-feira, 50 inquéritos policiais foram instaurados. Também foram realizadas prisões em flagrante e 635 aparelhos celulares foram recuperados. Cerca de 280 policiais participaram diretamente da operação nos 15 estados. O secretário nacional da Receita Federal, Robson Barreirinhas, alertou que os consumidores devem consultar o e-mail do aparelho sempre que for comprar um aparelho celular por meio do site ou do aplicativo Celular Seguro. O e-mail é o número de identificação único e global, que funciona como o CPF de um telefone celular. Segundo Barreirinhas, essa consulta deve ser efetuada mesmo no caso da compra de celulares novos.
7: Esse cuidado tem que ser feito também na aquisição de celulares novos em lojas não tão conhecidas, porque em uma das ações aqui nós encontramos caixas de celular novo, caixa vazia. Para que serve isso? Muitas vezes para esquentar o celular roubado. Às vezes, mesmo com a aparência de novo, é importante que o cidadão, quando não seja de uma loja conhecida, verifique o e-mail para ver se aquilo lá não é produto de roubo.
4: Já a recomendação para os cidadãos que tiveram o celular roubado é que indiquem os dados do aparelho na plataforma Celular Seguro. Na internet, o site Celular Seguro pode ser acessado pela conta gov.br. Já o aplicativo está disponível para baixar de graça nas lojas de aplicativo para celular. celulares. Reportagem Luana Karen.
3: E as Forças Integradas de Combate ao Crime Organizado, as FICOS, divulgaram os resultados da Operação Força Integrada 4, de combate ao tráfico de drogas e de armas, à lavagem de dinheiro e a organizações criminosas violentas.
2: Foram cumpridos em 20 estados 173 mandados de busca e apreensão, além de 137 prisões.
3: Também foram apreendidos 18 veículos avaliados em R$1,5 milhão, além de 7 armas de fogo, 49 munições, 11 quilos de cocaína e 90 quilos de maconha. Os bens bloqueados somam R$510 milhões.
2: As FICOS estão presentes em todo o país, com 41 unidades que promovem o compartilhamento de informações de inteligência e atuação integrada.
3: Uma oportunidade para empresas privadas ou públicas que estão com pendências na Receita Federal.
2: Até o dia 10 de novembro, elas poderão ajustar os pagamentos de PIS, PASEP e COFINS sem a incidência de juros de ofício.
0: A regularização é destinada a empresas privadas, órgãos públicos e entidades sem fins lucrativos, que pagam PIS, PASEP e COFINS. A iniciativa faz parte da ação de regularização de créditos da Receita Federal e busca o ajustamento espontâneo das obrigações tributárias. De acordo com a Receita, existem inconsistências que somam R$1,3 bilhão. Os avisos para regularização foram enviados pelos Correios e para a Caixa Postal do Contribuinte no portal ECAC, o Centro Virtual de Atendimento. Para fazer a regularização, não é preciso comparecer às unidades da Receita, nem enviar comprovação das retificações. O prazo para que esses contribuintes façam os pagamentos sem a incidência de juros de ofício vai até o dia 10 de novembro. Após essa data, a Receita Federal vai realizar novas verificações e os contribuintes que não efetuarem os pagamentos serão fiscalizados. Na última edição dessa ação, foram regularizados R$900 milhões. Thaísa Vitória para a Voz do Brasil.
3: Há um ano, o Brasil dava um passo importante para garantir os direitos das crianças e adolescentes. Era sancionado o ECA Digital.
2: Inspirado no Estatuto da Criança e do Adolescente de 1990, que foi um marco para a proteção dos pequenos, o ECA Digital trata das obrigações das plataformas com a segurança deles, também no ambiente virtual.
3: Mais cedo, eu conversei com o diretor da Agência Nacional de Proteção de Dados e a GEMIOLA sobre os avanços desse novo marco legal e as mudanças que estão sendo implementadas para uma navegação mais saudável nas mídias digitais. Acompanhe. Diretor, bem-vindo à Voz do Brasil para a gente falar desse marco que é a criação do ECA Digital, né? O que, que o senhor destaca como principais avanços trazidos por essa legislação ao longo desse período?
6: Tem uma mensagem central dessa legislação para as plataformas digitais, que é que a partir de agora elas têm um dever de atuar preventivamente para evitar que danos e riscos para crianças e adolescentes sejam consumados, para que eles aconteçam nas plataformas digitais. Então, é um dever de agir de maneira preventiva e proativa. As plataformas têm que, desde a concepção do produto que oferecem para crianças e adolescentes, durante toda a operação desse produto, tem que tomar conta, né, tem que tomar medidas para que esse produto seja muito seguro para crianças e adolescentes. Isso se concretiza em uma série de obrigações que essa legislação cria para as plataformas digitais no Brasil. Então, por exemplo, as plataformas com o ECA Digital passam a ter um dever de adotar medidas que evitem que crianças e adolescentes sejam expostas a conteúdos ou práticas que podem colocar em risco a sua integridade física, como práticas conhecidas de incentivo ao suicídio ou automutilação. Uma outra obrigação muito concreta que o ECA Digital traz é o dever das plataformas digitais de prevenirem que o uso da plataforma ou do serviço digital seja compulsivo, excessivo por crianças e adolescentes. Então há um dever aqui de mudar, né, incentivos que as plataformas às vezes fazem para um uso para as crianças e adolescentes ficarem conectadas excessivamente, né, de maneira, ou seja, são medidas para evitar o vício nas plataformas digitais. Um outro exemplo são obrigações das plataformas garantirem que crianças e adolescentes tenham contato apenas com conteúdos que sejam adequados à sua idade. E para mencionar um último exemplo aqui de uma obrigação das plataformas digitais criadas pelo ECA Digital, está a obrigação de que as plataformas ofereçam mecanismos de supervisão parental. O que significa isso? ferramentas para que os pais, as mães, os responsáveis por crianças e adolescentes consigam acompanhar o uso das redes sociais e das plataformas em geral por crianças e adolescentes e fazer escolhas para que esse uso seja o mais seguro para essa criança e para esse adolescente. Então, por exemplo, limitar, né, ferramentas que permitam ao pai ou à mãe limitar o contato da criança ou do adolescente com estranhos, ferramentas que permitam limitar o tempo de uso e assim por diante.
3: Grande parte dessas obrigações está ancorada na questão da aferição da idade, né? Para que essas políticas sejam implementadas, é preciso fazer a aferição da idade. E está correndo o prazo para as plataformas se adequarem a isso. O que elas precisam fazer até o início do ano que vem?
6: Para cumprir uma obrigação que eu mencionei aqui, de garantir que crianças e adolescentes tenham contatos com conteúdos que são adequados à sua idade, a plataforma precisa saber se o usuário é ou não uma criança ou um adolescente. Então precisa aferir a idade deste usuário. E o ECA Digital dá uma mensagem muito clara, principalmente para aqueles conteúdos, produtos e serviços que são considerados proibidos para crianças e adolescentes do ponto de vista da lei brasileira. Então, o álcool, o tabaco, as bets, né, os serviços de aposta, os conteúdos pornográficos, isso é considerado pela lei brasileira proibido para menores de 18 anos. Então, o que o ECA Digital, nesse caso, faz é proibir aquela autodeclaração. Então, o ECA Digital diz, ó, não funciona mais simplesmente ter aquela mensagenzinha de dizer eu tenho mais de 18 anos e poder acessar. Tem que ter um mecanismo que funcione de maneira adequada e efetiva. O que a NPD fez quando o ECA Digital entrou em vigor em março desse ano foi estabelecer um cronograma para que as plataformas consigam se adequar a essa obrigação, porque ela é uma obrigação também tecnicamente complexa, né? Então a NPD já em março desse ano publicou uma série de orientações para as empresas dizendo, ó, o que a gente espera desses mecanismos que vão ser adotados, que vocês devem adotar para a feriedade, é que eles tenham algumas características, que eles sejam confiáveis, como diz a lei brasileira. O que, que significa isso? Eles têm que ter acurácia, ou seja, eles têm que acertar a idade do usuário, né? Então eles têm que ter alguma confiabilidade de que eles vão analisar de maneira adequada qual é a idade daquele usuário. Outra característica que a NPD diz que é importante é eles têm que ter robustez. O que significa isso? Não pode ser fácil fraudar esse mecanismo, senão ele não vai ser efetivo. Então a gente viu alguns, né, sair na imprensa antes mesmo do ECA Digital entrar em vigor, exemplos de crianças ou adolescentes que simplesmente, por exemplo, no mecanismo de aferição de idade que faz o reconhecimento facial, pintam uma barba para se passar por uma pessoa adulta. Se o mecanismo de aferição de idade não consegue identificar que isso é uma fraude, isso é um mecanismo que ele não é confiável. E tem que ser mecanismo também, outra característica importante, que respeitem a privacidade, que protejam os dados dos usuários. Então a NPD começou orientando as plataformas sobre de que maneira elas devem adotar esses mecanismos. E o que a gente está fazendo desde março agora é detalhar esses requisitos técnicos para que as plataformas saibam exatamente o que, que a NPD, que é o órgão regulador responsável por fiscalizar essa obrigação, espera das plataformas, e a NPD também já começou a fiscalizar. Então a gente já começou uma fiscalização, que a gente chama de monitoramento, que é para saber em que medida as empresas estão se adequando a essas obrigações. Quando o detalhamento técnico do que a NPD espera em relação a essa obrigação de aferição de idade estiver pronto, e a gente espera que isso aconteça nas próximas semanas, a NPD vai entrar numa nova fase, que é uma fase de fiscalização, aí eu diria a todo vapor. Que daí todo mundo sabe o que se espera, todas as plataformas sabem o que se espera dos mecanismos de aferição de idade, e aí a NPD vai começar a cobrar integralmente o cumprimento dessa obrigação. A gente já está monitorando, ou seja, já estamos acompanhando quem está adotando e estamos em diálogo com quem ainda não adotou e tem que adotar esse mecanismo de verificação de idade para entender como é que essas empresas estão planejando cumprir a lei, já que conforme o cronograma que a NPD divulgou, a partir de janeiro do ano que vem haverá uma cobrança muito intensa de que esses mecanismos estejam plenamente em funcionamento no nosso país.
3: E tem um outro prazo vencendo hoje também, que é o dos relatórios de transparência que eles têm que apresentar, né? Quais são as informações que têm que estar nesses relatórios?
6: Perfeito. Esses relatórios de transparência são algo também muito importante, uma obrigação nova que o ECA Digital trouxe para as plataformas. E é uma obrigação muito relevante, eu diria, porque é a maneira pela qual o ECA Digital obriga as empresas a prestarem contas de como é que elas estão atuando para cumprir todas as obrigações do ECA Digital. E hoje, como você muito bem ressalta, é o prazo que a NPD determinou para as empresas fazerem a publicação, pela primeira vez no Brasil, desse relatório de transparência. Quem é que tem que publicar esse relatório de transparência de acordo com a lei? Todas as empresas ou plataformas que tenham pelo menos 1 milhão de usuários que sejam crianças e adolescentes. e tem a obrigação de publicar um relatório de transparência nos seus próprios sites, em português, para que todos os usuários no Brasil consigam compreender, contendo informações como quais são os canais de denúncia disponíveis dentro dessa plataforma para receber denúncias e como é que essa plataforma processa eventuais denúncias, né, de violações que estejam acontecendo dentro da plataforma. Outra informação que precisa conter esse relatório de transparência: as empresas vão ter que mostrar dados sobre quantas denúncias recebem, como é que processam, né, essas denúncias, como é que moderam conteúdos, como é que fazem a moderação de contas, né, se decidem, por exemplo, bloquear determinados usuários por desrespeito às regras da plataforma ou às regras do ecodigital, como é que isso funciona. E um terceiro conjunto de informações também muito importante que deve constar nesse relatório de transparência diz respeito à avaliação de impacto das plataformas sobre os seus próprios serviços, ou seja, as plataformas vão ter que publicar ou publicizar quais são os principais riscos que identificam nos seus produtos e serviços para crianças e adolescentes. Então, um conjunto de informações muito importante para que a sociedade brasileira como um todo consiga acompanhar de que maneira as plataformas estão se adequando e cumprindo essas obrigações criadas pelo ECA Digital no Brasil.
3: Muito bem, nós conversamos com o IAG Miola, diretor da Agência Nacional de Proteção de Dados. Muito obrigada, diretor, pela sua entrevista à Voz do Brasil.
6: Obrigado.
2: Empresas de transporte que pagarem abaixo do peso mínimo do frete agora correm o risco de serem punidas.
3: A Agência Nacional de Transportes Terrestres, a ANTT, vai suspender o registro das transportadoras que descumprirem de forma recorrente o valor do frete.
8: A Agência Nacional de Transportes Terrestres, a ANTT, iniciou os procedimentos para suspender cautelarmente empresas que descumprem de forma reiterada o piso mínimo do frete rodoviário. A suspensão do Registro Nacional de Transportadores Rodoviários de Cargas, o RNTRC, vai ser publicada no Diário Oficial da União e terá efeito 72 horas depois. O prazo pode variar de 5 a 30 dias para empresas que acumularem mais de 4 autuações em datas diferentes, no período de 6 meses, quando houver risco de continuidade das irregularidades. A fiscalização foi reforçada por novas regras que ampliaram o controle das operações de transporte. A repetição das infrações também pode levar ao cancelamento do RNTRC por até 2 anos e a multa de até R$1 milhão. As medidas não se aplicam ao transportador autônomo de cargas que atua exclusivamente como contratado. Claudimário Carvalho, para a Voz do Brasil.
3: A Semana Nacional de Trânsito começa amanhã, 18 de setembro.
2: O tema é Desacelere, seu bem maior é a vida.
3: Este ano foi feito um debate de como colocar a ciência a serviço da vida no trânsito.
2: O objetivo é traçar novas estratégias para diminuir os acidentes de trânsito no país.
5: Os acidentes de trânsito causam cerca de 1.200.000 mortes por ano no mundo, segundo a Organização Mundial da Saúde. E o Brasil ocupa o segundo lugar no número de óbitos por esses sinistros. Durante a abertura da Semana Nacional de Trânsito, especialistas em trânsito e segurança viária nacionais e internacionais discutiram pela primeira vez como colocar a ciência a serviço da vida no trânsito. Os técnicos vão usar como ponto de partida dados do Centro Nacional de Estudos de Sinistros de Trânsito na investigação preventiva de acidentes graves. Criado em maio, o Sinest é inspirado no modelo do CENIPA, que investiga acidentes aeronáuticos. Para o ministro dos Transportes, Jorge Santoro, o objetivo é transformar conhecimento científico em prevenção.
9: O CENIPA é referência não só no Brasil, mas no mundo inteiro, e a gente foi beber dessa experiência para a gente poder avançar num novo ciclo de estudos em que a gente consiga produzir materiais fundamentais para a gente avaliar o que precisa ser feito para a gente poder ter uma agenda de correção. O trabalho nosso aqui é identificar as causas, buscar novos caminhos para resolver esses problemas e para a gente evitar novos acidentes.
5: A ideia é abrir um espaço de diálogo, cooperação e construção conjunta para aproximar experiências internacionais da realidade brasileira. Para o secretário nacional de trânsito, Adroaldo Catão, com o Centro Nacional de Estudos de Sinistros de Trânsito, o Brasil inaugura um novo modelo de gestão de trânsito.
10: O debate tem que se dar sobre os dados e até que ponto aqueles dados podem ou não levar a iniciativas A, B, C e analisar as consequências, analisar os resultados. Isso é muito importante.
5: A Semana Nacional de Trânsito 2026 vai de 18 a 25 de setembro, período em que o país amplia a mobilização e a reflexão sobre a segurança viária e sobre a responsabilidade que cada um tem na construção de um trânsito mais seguro. O tema das ações de 2026 é Desacelere, seu bem maior é a vida. Reportagem Cleide Lopes.
3: Bom, como nós ouvimos aí na matéria da Cleide Lopes, o conhecimento científico pode contribuir em diversas áreas da nossa vida. É disso que a gente trata no quadro Ciência na Prática.
2: E hoje o assunto é sobre um inseto fundamental para o equilíbrio da natureza, a abelha.
3: Você sabia que existem milhares de espécies além daquela tradicional que produz mel e tem ferrão?
2: Uma pesquisa da Universidade de São Paulo se dedica a decifrar a evolução desse animal importante para a produção de frutos e reprodução de plantas.
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11: Muito além dos zumbidos nos jardins, as abelhas guardam uma diversidade surpreendente de espécies nativas.
12: Eu sou Eduardo Almeida, sou biólogo, professor do Departamento de Biologia da Universidade de São Paulo. A pesquisa que nós desenvolvemos se baseia principalmente no entendimento da diversidade de abelhas. A pesquisa, ela teve, né, para diferentes grupos de abelhas que nós pesquisamos, e eu vou dar uma ênfase, às abelhas como um todo e às abelhas sem ferrão. Eu acho que nos últimos 30, 40 anos, nós pudemos entender a evolução das abelhas de uma forma como não havia um precedente anteriormente. Mais recentemente, nós tivemos avanços muito importantes da genética e até mesmo de comparações entre genomas de grupos de abelhas. Isso abriu uma janela para a compreensão das diferenças e das similaridades, que foi muito importante para o entendimento da evolução dos seres vivos.
11: Ao cruzarem dados de DNA com a anatomia detalhada dos insetos, cientistas da USP mapearam como as abelhas se transformaram ao longo de milhões de anos, um conhecimento crucial para proteger espécies e garantir a polinização nas lavouras.
12: As abelhas são conhecidas da toda a população, mas normalmente não se entende a quantidade de espécies que existem, as diferenças entre elas. Então foram duas pesquisas similares, né, que buscaram então entender a história evolutiva, produzindo então um avanço, forneceu um norte. E mais recentemente nós fizemos duas publicações que documentaram então as diferenças anatômicas e nos permitem então entender como a anatomia das abelhas evoluiu ao longo dessa história. Essa etapa então concluiu, né, um passo importante da pesquisa proposta, e os desenvolvimentos previstos para o futuro incluem o entendimento de questões específicas, né, a evolução de determinados comportamentos que tem consequências para entendimento da diversidade, as perspectivas para interações desses grupos de organismos com plantas e com outros organismos ao longo do tempo evolutivo.
11: Acompanhe a pesquisa na página da Universidade de São Paulo. E esse foi o Ciência na Prática, com produção de Warby Calil e edição de Edinaldo Júnior. E nosso encontro com o Saber Científico volta na próxima semana. Até lá!
3: A produção agrícola brasileira alcançou mais de 920 bilhões de reais.
2: Os destaques foram para as culturas de soja e milho.
13: 927 bilhões e 200 milhões de reais.
3: O valor da produção agrícola brasileira alcançou mais de 920 bilhões de reais.
2: Os destaques foram para as culturas de soja e milho.
13: 920

0: A produção brasileira foi impulsionada por culturas como a soja e o milho, que juntas responderam por quase 90% da produção de grãos do Brasil. Henrique Noronha, analista da pesquisa do IBGE, explica os fatores que influenciaram no resultado.
1: Questões climáticas propiciaram uma melhor condição na condução das culturas nas principais regiões produtoras. Como as condições climáticas foram favoráveis, a gente teve aumento de produtividade na maioria das lavouras, com exceção de algumas regiões no Rio Grande do Sul e o Oeste Paranaense, e áreas do Nordeste que sofreram com a seca.
0: O Centro-Oeste superou o Sudeste e assumiu o primeiro lugar no ranking de valor da produção agrícola, com alta de quase 32%, totalizando 288 bilhões de reais. Somente o estado do Mato Grosso foi responsável por quase 18% de toda a produção nacional. Em todo o país, a área colhida foi de mais de 100 milhões de hectares, aumento de 4,2% em relação a 2024. Reportagem Gabriela Noronha.
2: E essas foram as notícias do governo federal.
3: Uma realização da Secretaria de Comunicação Social da Presidência da República.
2: Com produção da empresa Brasil de Comunicação.
3: Fique agora com as notícias do Poder Judiciário e do Congresso Nacional. Uma boa noite.
2: Boa noite e até amanhã.
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6: STF suspende decisão que determinava a execução de emendas parlamentares de 2025 em Teresina, Piauí.
7: Para o STJ, criptomoedas podem ser usadas para pagar obrigações contratuais e variação de valor não é justificativa para invalidar negócio.
6: Acordo de 193 milhões de reais beneficia quase 800 trabalhadores na Bahia.
7: Boa noite, eu sou o Arthur Filho.
8: E eu sou Walter Lima.
7: O Supremo Tribunal Federal suspendeu a decisão que determinava a execução de emendas parlamentares de 2025 em Teresina, no Piauí.
6: A decisão foi do presidente do STF, ministro Edson Fachin, que analisou um pedido de suspensão contra decisão do Tribunal de Justiça do Piauí, que havia atendido à solicitação de um vereador de Teresina para determinar o pagamento das emendas. Carolina Chaves.
9: No Supremo, a suspensão foi pedida pelo município de Teresina, que argumentou o risco de grave lesão à economia pública. O município alegou que o cumprimento da ordem exigiria anular despesas já programadas, podendo comprometer serviços nas áreas de saúde, educação e infraestrutura. Ao acolher o pedido do município, o ministro Edson Fachin verificou que as 9 emendas somam valores que não foram empenhados no ano passado, nem inscritos em restos a pagar. Por isso, a execução causaria uma mudança no orçamento deste ano. O presidente do Supremo ressaltou que, embora as emendas parlamentares individuais sejam de execução obrigatória, a implementação precisa seguir as normas legais de planejamento e execução das despesas.
7: É válida a cláusula de contrato que prevê o uso de criptomoedas na compra de bens entre particulares.
6: Para o STJ, o negócio é válido, mesmo que esses aditivos digitais não sejam considerados moeda de curso obrigatório no Brasil como o real. Fátima Uchoa.
10: A vendedora de um carro e de um imóvel ajuizou ação de rescisão contratual e nulidade de cláusulas contratuais que previa uma transferência de um tipo de criptomoeda como parte do pagamento. O Tribunal de Justiça de Santa Catarina determinou a rescisão do contrato de compra e venda do imóvel, mas manteve a validade quanto ao do veículo. No STJ, a relatora ministra Nancy Andrighi apontou que a lei assegurou que esses ativos digitais possuem valor e podem ser usados em pagamentos ou investimentos, e por sofrer variações no poder de compra, as partes devem avaliar os riscos antes de aceitar a criptomoeda como forma de pagamento.
7: Aplicativo e-título passa a enviar alertas com orientações para as eleições 2026.
6: As notificações reforçam informações sobre serviços da Justiça Eleitoral. Rimac Souto.
11: O Tribunal Superior Eleitoral iniciou o envio das notificações oficiais pelo aplicativo e-título. Os alertas
8: cartas orientam eleitoras e eleitores com informações dos serviços eleitorais, consulta aos locais.

0: de votação e contribui para o enfrentamento da desinformação. O aplicativo substitui o título eleitoral de papel para quem tem a biometria cadastrada e fotografia no aplicativo e pode ser utilizado como documento de identificação no momento da votação. O e-título está disponível gratuitamente nas lojas oficiais de aplicativos para Android e iOS. É importante manter o aplicativo atualizado e ficar atento aos comunicados oficiais emitidos pelo TSE ao longo do período eleitoral.
1: Acordo de 193 milhões de reais beneficia quase 800 trabalhadores na Bahia.
2: A ação faz parte da Semana Nacional da Execução Trabalhista, mutirão promovido para acelerar o pagamento de dívidas judiciais trabalhistas. Larissa Batista.
3: 761 trabalhadores fecharam por meio do Sindipetro um acordo de 193 milhões de reais com a Petrobras. A negociação foi feita pela Justiça do Trabalho, na Bahia. E eles são apenas algumas das milhares de pessoas beneficiadas pelo mutirão da Justiça do Trabalho em todo o país. Já foram arrecadados mais de 3 bilhões de reais em cerca de 56 mil audiências, realizadas nesta edição da Semana Nacional da Execução Trabalhista.
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1: A você, uma boa noite.
2: E até amanhã.
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0: eu sou Humberto Pinheiro e estes são os destaques de hoje do Jornal do Senado, que começa agora. Lei do Redata cria incentivos fiscais para a instalação de data centers no Brasil. Novas regras da ANAC prevêem multa e suspensão para passageiros indisciplinados. Senado vai analisar marco legal para reduzir riscos e atividades com agentes biológicos. Boa noite. A Presidência da República sancionou a Lei do Redata, que cria incentivos fiscais para instalação e ampliação de centros de processamento de dados, os data centers. A medida busca estimular investimentos no setor e fortalecer a infraestrutura digital do país. Em contrapartida aos benefícios fiscais, as empresas terão de cumprir regras e metas previstas na legislação. A nova lei também estabelece punições para os casos de descumprimento das exigências e dos compromissos assumidos pelos beneficiários. Repórter Douglas Castilho.
1: Com as novas regras, o Estado brasileiro abrirá mão já esse ano de arrecadar o equivalente a 5,2 bilhões de reais em troca de incentivar um setor considerado estratégico pelos parlamentares. As isenções de impostos serão concedidas na compra de produtos de tecnologia da informação e comunicação, além de componentes eletrônicos a serem utilizados nas novas infraestruturas. A líder do governo no Senado Federal, senadora Tereza Leitão, do PT de Pernambuco, manifestou otimismo com o texto.
2: O Brasil deve ser potência da economia digital, conciliando soberania tecnológica, desenvolvimento, sustentabilidade e segurança pública.
1: Durante a audiência pública no Senado, especialistas apresentaram preocupações com a sustentabilidade ambiental e social dos empreendimentos. Por isso, a lei traz mecanismos de contrapartida para que a empresa participe do Redata, como firmar o compromisso com energia limpa e eficiência hídrica. Caso os requisitos não sejam cumpridos, a empresa deverá pagar todos os tributos isentos com juros, além de multa de mora.
0: E as novas regras da ANAC para passageiros indisciplinados já estão em vigor. A resolução classifica as condutas de acordo com a gravidade e prevê punições que vão de orientações a multas de até R$ 17.500. Em casos mais graves, o passageiro pode ter o direito de voar suspenso por até 12 meses. Entre as condutas consideradas gravíssimas estão agressões físicas contra tripulantes, atentados contra a dignidade sexual e tentativas de acesso não autorizado à cabine de comando. A reportagem é de Luísa Mello.
3: As novas regras da Agência Nacional de Aviação Civil, a ANAC, que para passageiros indisciplinados começam a valer a partir desta semana. Os casos de má conduta devem ser classificados de acordo com a gravidade e as punições variam de instruções ao passageiro a multa de R$ 17,5 mil e suspensão temporária do direito de voar por até 12 meses para casos considerados como graves e gravíssimos. Entre os comportamentos julgados como gravíssimos estão incluídos violência física contra membro da tripulação e atentado contra a dignidade sexual de tripulante ou passageiro. Ricardo Mota, especialista em direito do consumidor, aponta que um dos maiores desafios das novas normas é a aplicação prática.
4: A régua ficou mais clara no papel. A régua real só vai aparecer quando os primeiros casos concretos forem discutidos, seja na justiça, seja nos canais de defesa do consumidor.
3: As regras são válidas para voos domésticos, incluindo trechos nacionais conectados a voos internacionais.
0: Para reduzir riscos de atividades com vírus, bactérias, toxinas e outros agentes biológicos, o senador astronauta Marcos Pontes, do PL de São Paulo, apresentou um projeto de lei que cria o marco legal da biossegurança e bioproteção. O texto apresenta diretrizes de produção, armazenamento, transporte e descarte de materiais biológicos para instituições que vão desde universidades e laboratórios de diagnóstico médico até grandes centros de pesquisa tecnológica sem engessar a liberdade científica. Repórter Márcio Maturana.
5: O avanço acelerado da biotecnologia traz oportunidades, mas também traz preocupação sobre segurança. Por isso, o senador astronauta Marcos Pontes, do PL de São Paulo, apresentou um projeto de lei que cria o marco legal da biossegurança e bioproteção, com regras claras para qualquer atividade que envolva agentes biológicos, como vírus, bactérias, toxinas ou materiais genéticos. São diretrizes de produção, armazenamento, transporte e descarte que deverão ser seguidas por instituições que vão desde universidades e laboratórios de diagnóstico médico até grandes centros de pesquisa tecnológica, sem engessar a liberdade científica. O texto aguarda a definição das comissões por onde deverá ser discutido e votado. As medidas de biossegurança são ações práticas para evitar que um vírus, bactéria ou toxina escape por acidente ou contamine profissionais e o meio ambiente. Já as medidas de bioproteção são controles para impedir ações como roubo, sabotagem e uso indevido de informações. O projeto prevê também a criação de uma coordenação nacional permanente e um sistema integrado de informações para proteger dados de segurança nacional. Sobre tecnologia biológica com inteligência artificial e outras semelhantes, o projeto cria a categoria de pesquisa de uso duplo de preocupação. São considerados estudos com fins legítimos, mas que podem ser usados para causar dano. Neste caso, precisa passar por avaliação e supervisão adicionais. Na justificativa do projeto, o senador informa que, apesar de o Brasil já ter legislações importantes nessa área, existem lacunas que podem ser preenchidas de forma moderna, integrada e acessível.
0: Eleições 2026. Neste ano, o eleitor irá votar em dois senadores. Mas atenção, são dois senadores diferentes. Um voto para cada candidato ou candidata. Primeiro, o eleitor escolherá um candidato e confirmará a escolha. Em seguida, registrará o outro voto. Se o eleitor repetir o mesmo número nas duas oportunidades, apenas o primeiro voto será considerado válido. O segundo será anulado automaticamente pela urna eletrônica. Também é importante lembrar que na votação para senador não é possível votar na legenda, ou seja, o eleitor não poderá digitar apenas o número do partido. Caso isso aconteça, o voto para senador será considerado nulo. No dia da eleição, é permitido levar os números dos candidatos anotados no papel. O primeiro turno da eleição ocorre no dia 4 de outubro e, para ajudar o cidadão a se informar melhor, o Senado Federal criou uma página especial para a cobertura das eleições. O site pode ser acessado por meio do endereço senado.leg.br/eleições. Foi sancionada a lei que cria a Política Nacional de Minerais Críticos Estratégicos. A medida busca estimular a pesquisa, a extração, o beneficiamento e a transformação desses materiais no Brasil, com incentivos de até 7 bilhões de reais para projetos do setor. Os minerais críticos e estratégicos são utilizados em tecnologias como carros elétricos, painéis solares, smartphones e equipamentos de alta tecnologia. Mais informações com o repórter Rodrigo Rezende.
6: Após a aprovação pelo Senado Federal, foi sancionada a lei que cria a Política Nacional de Minerais Críticos e Estratégicos. A nova legislação determina o foco no processamento destes minerais, também conhecidos como terras raras, no território nacional. A senadora Tereza Leitão, do PT de Pernambuco, afirma que a lei traz ainda responsabilidade ambiental.
2: Ele cria o certificado mineral de baixo carbono e o cadastro nacional de projetos de minerais críticos estratégicos. Nós não vamos produzir só para exportar, nós vamos produzir também para nossa utilização.
6: Estão previstos até 7 bilhões de reais em incentivos do Estado para projetos envolvendo os minerais. O senador astronauta Marcos Pontes, do PL de São Paulo, destaca que a medida pode transformar o futuro do país.
7: Nós temos condição de enriquecer terras raras aqui no Brasil, que são utilizadas por uma série de aplicações estratégicas para o país. Nós temos o material temos os cientistas.
6: As terras raras são um grupo de 17 elementos químicos utilizados na fabricação de diversos tipos de eletrônicos, ímãs para turbinas de energia eólica e em equipamentos da indústria da defesa.
0: Com trabalhos técnicos de Eliseu Caires, o Jornal do Senado fica por aqui. Acompanhe agora as notícias da Câmara dos Deputados. Boa noite e até amanhã.
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9: Projeto prevê incentivo à compra de livros com a criação do Pix da Leitura.
10: Avança a regulamentação da divulgação de imagens de crianças na internet.
9: Câmara define regra para nomear doença transmissível e evitar preconceito.
10: Boa noite. Os deputados aprovaram uma proposta que estabelece regras sobre a nomenclatura de doenças transmissíveis com o objetivo de evitar discriminações. A repórter Paula Bittar tem mais detalhes sobre a proposta.
11: A Comissão de Constituição e Justiça da Câmara aprovou um projeto que define regras para a nomenclatura de doenças transmissíveis no Brasil. O objetivo é evitar nomes que causem estigma ou preconceito contra países, etnias, pessoas ou animais e adequar a legislação brasileira às recomendações da Organização Mundial da Saúde. O texto aprovado determina que os nomes das doenças devem ser curtos, fáceis de pronunciar e baseados em características clínicas epidemiológicas ou no agente patogênico. Ficam proibidos termos que provoquem medo ou que tragam referências geográficas, nomes de pessoas, grupos étnicos, ocupações ou outros organismos que não o próprio patógeno. Segundo o autor da proposta, deputado Sérgio Souza, do MDB do Paraná, a mudança na legislação é urgente para evitar desinformação e violência. Ele citou como exemplo os ataques contra macacos ocorridos após a associação equivocada desses animais com o vírus monkeypox ou varíola dos macacos. A proposta que define regras para a nomenclatura de doenças transmissíveis no Brasil segue agora para análise do Senado. Da Rádio Câmara de Brasília, Paula Bittar.
8: Saúde.
9: Projeto de Zé Silva do União de Minas Gerais garante a aplicação domiciliar pelo SUS de vacinas e imunobiológicos previstos no Programa Nacional de Imunizações para pessoas com transtorno do espectro autista. Ele argumenta que o objetivo é reduzir o impacto dos deslocamentos.
12: O autismo, ele não é uma doença, ele é uma condição de vida e essa condição de vida é preciso o mundo adaptar. Então, para que deslocar essa pessoa para a unidade de saúde, para a unidade básica de saúde? Por isso, é um projeto que parece muito simples, mas ele tem um alto impacto na vida das famílias e das pessoas autistas.
10: De acordo com Zé Silva, a proposta não gera impacto financeiro para o Estado, porque utiliza a estrutura já existente das equipes de saúde da família. Ele acrescenta que a iniciativa faz parte de um conjunto de ações voltadas à inclusão.
9: A Câmara analisa projeto que institui o Programa Nacional de Atenção Integral à Obesidade no SUS. A proposta de Fausto Pinato, do União de São Paulo, estabelece uma linha de cuidado prioritária para pessoas com obesidade de alto grau e comorbidades com atendimento nas unidades básicas de saúde.
10: Segundo Fausto Pinato, o tratamento deve combinar acompanhamento médico, nutricional, psicológico e atividade física. Ele reforça que o projeto prevê ainda o acesso a medicamentos já incorporados ao SUS com aplicação supervisionada nos postos de saúde.
9: Pinheirinho, do PP Minas Gerais, apresentou o projeto que garante o fornecimento gratuito e contínuo nas unidades básicas de saúde de medicamentos que combinam corticoide inalatório e broncodilatador para tratar a asma pelo SUS. Segundo o texto, a entrega será feita mediante receita médica e cadastro do paciente.
10: De acordo com Pinheirinho, esses remédios já são aprovados pelo SUS, mas hoje ficam concentrados em farmácias especializadas, o que dificulta o acesso. Para ele, descentralizar a distribuição ajuda a prevenir crises graves, evita internações e reduz mortes causadas pela asma.
9: É de autoria de Eduardo da Fonte, do PP de Pernambuco, projeto que obriga maternidades a orientar pais ou responsáveis sobre os cuidados essenciais com o recém-nascido antes da alta hospitalar. Ele aponta que a matéria prevê capacitação prática para prevenir acidentes como engasgos.
10: Eduardo da Fonte explica que o treinamento poderá incluir demonstração com simuladores anatômicos, além de orientações sobre alimentação, higiene e sono seguro. O deputado ressalta que a preparação dos cuidadores pode reduzir mortes evitáveis durante a primeira infância.
9: Gervásio Maia, do PCdoB da Paraíba, apoia a criação da Frente Parlamentar em Defesa da Política Nacional de Plantas Medicinais e Fitoterápicos. O deputado integra o grupo que assinou o pedido de registro do colegiado na Câmara em março deste ano.
10: Gervásio Maia ressalta que a medida também beneficia a agricultura familiar por incentivar o cultivo orgânico de plantas medicinais. Para ele, a iniciativa valoriza o conhecimento popular e a biodiversidade brasileira, como instrumentos de saúde pública e soberania nacional.
8: Direitos humanos.
9: Os deputados estão discutindo um projeto que estabelece regras para a divulgação de imagens de crianças na internet. O texto já foi aprovado na Comissão de Comunicação, como informa a repórter Maria Neves.
13: A Comissão de Comunicação da Câmara dos Deputados aprovou o projeto que visa limitar a exposição de crianças e adolescentes na internet. A proposta obriga os sites a remover imagens, vídeos e dados pessoais que possam violar a privacidade, a dignidade ou o desenvolvimento de crianças e adolescentes. A medida vale mesmo quando o material for publicado ou autorizado por pais ou responsáveis. Ainda de acordo com o texto apresentado pela deputada Rogéria Santos, do Republicanos da Bahia, os provedores de internet também deverão promover a desindexação das páginas com material impróprio de crianças e adolescentes. O objetivo é evitar que o material seja republicado com alterações ou continue a aparecer em mecanismos de busca. O projeto estabelece ainda que, quando a publicação puder afetar direitos da personalidade, a criança ou o adolescente deverá ser ouvido, de acordo com a sua idade e com o grau de maturidade. O relator na Comissão de Comunicação, deputado Jadiel Alencar, do Republicanos do Piauí, ressalta que o objetivo não é restringir os direitos dos pais, mas proteger menores de 18 anos de abusos.
14: A proposta não proíbe a publicação familiar ordinária. O objetivo é prevenir abusos e assegurar que a autoridade parental seja exercida de acordo com o melhor interesse, a dignidade, a privacidade, a segurança e a autonomia progressiva da criança e do adolescente. Nesse sentido, o enunciado recentemente aprovado na 10ª Jornada de Direito Civil reforça a necessidade de considerar o melhor interesse a participação da criança conforme sua maturidade.
13: Quanto à exploração da imagem de crianças e adolescentes com finalidade de lucro, o texto determina que os responsáveis deverão adotar medidas reforçadas de proteção dos direitos da personalidade. Isso vale mesmo quando não houver remuneração direta, monetização pela plataforma ou pagamento em dinheiro. O projeto também estabelece que a divulgação de imagem, voz ou dados pessoais de crianças e adolescentes poderá gerar indenização por dano moral, ainda que não seja comprovado prejuízo. A reparação será devida quando a publicação ocorrer sem autorização exigida pela legislação ou provocar exposição indevida, abusiva, vexatória, discriminatória, degradante, exploratória ou incompatível com o melhor interesse da criança ou do adolescente. A mera autorização dos pais ou responsáveis não dispensa a responsabilidade das plataformas quando houver dano ao menor de 18 anos. O texto ressalva que as regras não se aplicam à aparição ocasional de crianças em conteúdos jornalísticos, educativos, culturais, científicos, institucionais ou relacionados à segurança pública, desde que não haja exploração ou exposição abusiva. O projeto que limita a exposição de crianças e adolescentes na internet ainda será analisado pelas comissões de Previdência e Assistência Social, Infância, Adolescência e Família e de Constituição e Justiça. Se aprovado, poderá seguir para o Senado. Da Rádio Câmara de Brasília, Maria Neves.
8: Ciência e Tecnologia.
10: Raimundo Santos, do PSD do Pará, apresentou uma proposta para criar a Política Nacional de Inclusão Digital da Juventude. A iniciativa reúne ações para ampliar o acesso de jovens à tecnologia, à qualificação profissional e ao empreendedorismo digital.
9: Raimundo Santos afirma que a política deve priorizar estudantes da rede pública inscritos no CadÚnico e jovens em situação de vulnerabilidade. Além disso, a matéria incentiva cursos gratuitos, doação de equipamentos e parcerias para ampliar a inclusão digital.
8: Educação.
10: Ampliar o acesso ao programa PEDMEIA para estudantes do ensino médio da rede pública é o objetivo de uma proposta de Renildo Calheiros, do PCdoB de Pernambuco. O texto prevê a inclusão gradual de todos os alunos inscritos no CadÚnico, inclusive da educação de jovens e adultos.
9: A expansão seria feita dentro dos limites orçamentários e daria prioridade às famílias de menor renda que ainda não receberam benefício. Renildo Calheiros afirma que a medida estimula a permanência dos estudantes na escola e ajuda a reduzir o abandono e a evasão escolar.
10: Avançou na Câmara dos Deputados o projeto que cria o Pix da Leitura. O repórter Luiz Cláudio Canuto traz mais informações sobre a proposta.
15: Está na Comissão de Cultura da Câmara projeto que cria o programa Pix da Leitura, um incentivo financeiro com créditos culturais a quem comprove o hábito de ler. No final de junho, a proposta foi aprovada pela Comissão da Amazônia e dos Povos Originários e Tradicionais. O benefício deve ser usado exclusivamente para a cultura, principalmente a compra de livros, mas também cursos, oficinas e eventos culturais. A proposta determina que o registro da leitura seja realizado de forma simples e não avaliativa. A comprovação seria feita, por exemplo, com resumo escrito, comentário livre ou registro em áudio, nunca por meio de provas escolares, avaliações de conteúdo, atribuição de notas ou juízo de valor sobre a leitura. A prioridade para a implementação do programa seriam moradores do Norte e do Nordeste e comunidades tradicionais e de regiões de fronteira. Segundo o autor do projeto, o deputado Duda Ramos, do Podemos de Roraima, a medida busca valorizar e recompensar a leitura e romper, assim, a imagem da leitura como obrigação escolar ou prática de elite. O relator, deputado Alexandre Lindenmaier, do PT do Rio Grande do Sul, defendeu na Comissão da Amazônia o mérito da iniciativa e disse que o programa tem potencial para ampliar o repertório cultural da população e fortalecer a economia criativa.
16: A leitura constitui um instrumento essencial para o desenvolvimento humano, para o fortalecimento da cidadania e para a ampliação das oportunidades educacionais e profissionais. Neste contexto, políticas públicas que estimulem a formação de leitores contribuem diretamente para o desenvolvimento social, econômico e democrático do Brasil. A concessão de crédito cultural cria um círculo virtuoso, no qual o incentivo à leitura também fortalece o mercado editorial, livrarias, cinemas, teatros, museus e demais agentes da economia criativa.
15: Segundo o relator, a proposta está de acordo com as diretrizes da Política Nacional do Livro e do Sistema Nacional de Cultura. Segundo pesquisa da Nielsen, publicada em fevereiro deste ano pela Câmara Brasileira do Livro, o mercado editorial brasileiro melhorou no ano passado, com 18% dos adultos afirmando que compraram pelo menos um livro nos 12 meses anteriores, 2% acima da pesquisa de 2024. São 3 milhões de novos consumidores. A proposta que cria o Pix da Leitura vai ser analisada ainda pelas comissões de Cultura, de Finanças e Tributação e de Constituição e Justiça, antes de seguir para o Senado. Da Rádio Câmara de Brasília, Luiz Cláudio Canuto.
8: Segurança Pública.
9: Bruno Ganem, do Podemos de São Paulo, destaca a aprovação de projeto que cria um protocolo de atuação em casos de acidentes aéreos. O congressista assinala que a proposta prevê um comitê coordenado pela ANAC para integrar instituições públicas e privadas na resposta a tragédias da aviação.
17: Esse protocolo busca repetir um quadro que acabou sendo positivo em meio à tragédia do acidente da Voipes. As instituições envolvidas, elas acabaram tendo uma sinergia muito boa, né, e isso favoreceu bastante o acolhimento aos familiares, né, isso foi uma atuação diferenciada. É claro que é triste, né, a gente tem que encontrar algo positivo naquilo que é terrível, né, que gera tanto sofrimento, mas o fato é que funcionou muito bem e garante que o que deu certo possa se repetir sempre que eventualmente ocorrer uma tragédia aérea.
10: Bruno Ganem afirma que a medida busca evitar que acidentes aéreos sejam tratados de forma desarticulada e burocrática. Ele explica que o texto transforma práticas de cooperação institucional em regra permanente para o acolhimento às famílias das vítimas.
9: Miguel Lombardi, do PL de São Paulo, quer criar regras mais rígidas para a concessão da saída temporária a condenados por crimes de violência doméstica contra a mulher. O benefício dependeria de uma avaliação obrigatória de risco e da manifestação do Ministério Público.
10: Miguel Lombardi também defende que a vítima seja ouvida de forma protegida e que o pedido seja negado quando houver risco à sua integridade. Nos casos excepcionais de concessão, o deputado propõe medidas como monitoramento eletrônico e proibição de contato com a vítima.
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8: Agricultura.
9: Avança na Câmara o projeto que facilita o trânsito de produtos artesanais pelo país. A repórter Silvia Munhato explica como deve funcionar.
19: A Comissão de Indústria, Comércio e Serviços da Câmara dos Deputados aprovou o projeto que permite a comercialização interestadual de produtos alimentícios artesanais fiscalizados por órgãos de saúde de estados e municípios. O deputado José Medeiros, do PL do Mato Grosso, autor do projeto, explica que a ideia é facilitar o trânsito desses produtos.
20: Nós temos produtos muito caros à nossa sociedade que são comercializados e muitas vezes apreendidos por filigranas das portarias e regulamentos, né? E nós temos uma preocupação porque boa parte da legislação que rege isso aí não é nem a que é aprovada no Congresso, né? São portarias, resoluções que vão sendo feitas e deixando essas pessoas totalmente à margem da legalidade.
19: O relator, deputado Daniel Agrobon, do PSD de Goiás, também buscou regulamentar a participação dos produtos alimentícios artesanais em eventos internacionais. O texto autoriza a saída desses produtos para participar de feiras, concursos ou provas, desde que haja autorização expressa do órgão federal responsável e sejam observadas as exigências sanitárias cabíveis. O projeto que regulamenta a comercialização interestadual de produtos alimentícios artesanais será analisada agora pelas comissões de Agricultura e de Constituição e Justiça. Da Rádio Câmara de Brasília, Silvia Munhato.
8: Consumidor.
10: Daniel Freitas, do PL de Santa Catarina, votou a favor de projeto que amplia a fiscalização do mercado de combustíveis. A proposta autoriza a ANP, a Agência Nacional do Petróleo, Gás Natural e Biocombustíveis, a acessar dados de notas fiscais eletrônicas dos agentes regulados.
9: O texto aprovado pela Câmara com o apoio de Daniel Freitas permite o cruzamento das informações com os dados já reunidos pela agência para identificar irregularidades como adulteração de combustíveis e sonegação. A proposta seguiu para análise dos senadores.
10: Projeto de Áureo Ribeiro, do Solidariedade do Rio de Janeiro, dispensa a exigência do selo físico do Inmetro em capacetes comprados no exterior ou importados por pessoas físicas. O texto prevê que a medida só vale para a marca

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1: A Rádio Cidade informa a hora certa.
2: 8 horas.
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1: Existe uma teoria que se chama 90-10, onde uma pessoa tem 90% daquilo que você procura em alguém, só que você foca naqueles 10% que falta. Aí você vai pra rua, se aventura, e realmente você encontra aqueles 10%, mas não se deu conta que perdeu os 90%. É uma...

0: 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A Rádio Cidade informa a hora certa.
1: 9:01.
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